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1: Sabe qual que é o problema do esperto, meu amigo? É achar que só a mãe dele foi feio malandro. Esse que é o problema.

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bora relembrar, que essa daqui também é pra machucar o coração e relembrar muita coisa boa. Bora, que é do jeito que a gente gosta. Bora, Ricardete. Solta!

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Hoje é terça-feira, moçada. Terça-feira, terçou, senhoras e senhores. Terça-feira abençoada pelo Papai do Céu. Estamos começando mais uma edição do programa Eu, Você e a Jovem Guarda. Movimento, época dourada brasileira, enfim, que deixou o nosso país muito mais colorido e cheio de encanto, não é? Que gostoso! Nostalgia maravilhosa esse nosso programa. Vamos lá então com a edição de hoje, terça-feira, começando por aqui. Eu sou a Josi, te faço a devida companhia, sempre com a força e o apoio do Saúde com Beleza. 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Hoje eu começo o programa com a Dilson Ramos e os Cometas e a Garota Sensação. Depois tem Golden Boys e José Roberto. A você de todo esse nosso grande Brasilzão acompanhando o programa, um grande abraço. Vamos juntos, porque a programação Eu, Você e a Jovem Guarda está só começando. Agora é hora de colocar a viola para funcionar.

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1: olha ninguém. Mais uma girando por aqui, moçada amiga. Vamos com Kátia Selene. A Manchinha no Lenço, abrindo a nossa segunda etapa musical desta terça-feira. Depois tem os VIPs e os Três Morais.

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1: olha ninguém. De volta por aqui, nossa terceira etapa de música de hoje, terça-feira, começando com Paulo César, depois tem Célia Regina, Regina Célia e Rony Cordy.

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0: E o biquíni de bolinha amarelinha, a Ronicode. Você acabou de conferir, finalizando a terceira de hoje.
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0: olha ninguém. De volta por aqui, vamos com a nossa super e gigante quarta sequência de pura música, a nossa última de hoje, começando com René Dantas, depois tem Roberto Nogueira e também sucesso com Younger Stars e Tony Campello.

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Darling, I love you. Angel Face, você acabou de conferir finalizando o programa de hoje, terça-feira. Foi bom demais, não foi? Foi maravilhoso! Um grande upa para você, valeu pelo carinho da companhia de sempre. 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Beijinhos bem grandes e até amanhã!

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Brasil. Paulinho Sul. Tamo junto com a gente aí, viu? Galera do Jet, beijo. Toda a galera do Jet aí, tamo junto. Toda a galera que veio e marcou a presença hoje aqui. Daqui a pouco eu tô com vocês. As gatinhas! Bora, velho! Fica com mascote.

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0: Tem que estar sempre preparado e querendo.
1: Você tá querendo alguma coisa?
0: Não sei. Então bora!

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0: Ferrugem!
1: Sorriso maroto! Coisa linda, hein? Bota a mão pra cima assim, ó. Você vem balançando com a gente, passando energia positiva, energia de amor.
2: Dois, o gravador.

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Senhoras e senhores, recebam o rei da voz, meu ídolo, Pericles! 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

Hoje tem folga. Vou falar a verdade. Essas músicas aqui me salvaram demais. Lá no Valdemar Mundinho. A hora do recreio.

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Vamos balançar!

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1: Vamos balançar nessa vibe então, JV Urbano?

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Alô, Itatiaia! Alô, seu Raimundo! Bota a linha no baixo.

0: Na moral, melhor lugar do mundo é Itatiaia, na moral.
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0: A gente é pagodeiro, mas é de Goiânia, né, mano?

0: Eita, Tiaia, velho!
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4: Pode tudo dar certo, mas do nada pode dar tudo errado.
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0: Tuzão. Que honra demais poder estar aqui, viu?
1: Você tá doido.
2: Obrigado, alô, Belém! Gente, obrigado. É o molho do Menos é Mais aqui em Belém, não tem jeito. Vambora!

0: Aí.
1: Porque amo você. Beleza! Com você, Rasquinha!

0: Simone Mendes.
1: Esqueça tudo, pagode de qualidade.
0: Que coisa linda, hein?
1: É, meu compadre. Eu acho que todo mundo já passou por isso pelo menos uma vez na vida. Quem nunca, meu compadre? Vambora!
2: Tocho.

0: Promessa de vidro!
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2: Vamos relembrar. Tocho Gravações.

0: churrasquinho!
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0: que gostou, faz um barulho!
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0: Alá!
1: Churrasquinho! A maior banda de reggae do Brasil é lá do quadradinho chamado Brasília. Vamos!
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0: Porrada dura!
1: Zé Neto e Cristiano.
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4: Segura aí, hein?

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0: essa sanfona, larga essa sanfona. Chega pra cá, Luciano.
1: Tô chegando.
0: E vem contar essa história pra galera aqui. Eu amo essa história, viu? Eu amo.

0: Boa noite, Uberlândia! Faz barulho aí, Uberlândia, que eu quero ouvir!
1: Que coisa linda, galera!
0: Obrigado!

0: tá gostando, faz barulho aí.
1: Pode vir pro Goiás.

eu sosseguei, né, Fefe? Sosseguei, Fefe e Sassá. Sosseguei. Eu sosseguei. Muito obrigado.

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1: Essa canção fala de um exemplo de como se deve ser um amor entre duas pessoas, em que essas duas pessoas acabam sendo tudo uma para outra. E o mundo precisa de relacionamentos assim. É preciso você se entregar completamente.

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Não tem como começar melhor ao vivão do que fazendo uma sequenciazinha de Edson e Hudson. Puxa aí, Mateuzinho. Quem souber pode cantar bem forte aí, viu?

0: Isso é ao vivo em Goiânia, no Bahrein. Alô, Julianinho.
1: O que você tem

0: Obrigado, Vitinho.
1: Tamo demais.
2: Tamo junto. Obrigado, moçada. É nóis.

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0: só amanhã.
1: Faz tudo com a mente sã, que é muito melhor.
2: Luan Santana!
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0: quem gostou faz barulho.
1: Puxa, Diego!
2: Bora!

0: Regostou, faz barulho, senador.
1: Ei, mano, brabo, hein? Rapaz.
2: Vamos lá.
3: Essa é moda, hein?

0: Só faz barulho aí, tamo junto, mano.
1: Um, dois, três, tá!
2: Jesus!
3: Humberto,
2: você, bebê!

0: Bandinha.
1: Vai. Amigo, por favor, me dê uma ajuda. Eu não sei o que é que eu faço.
0: Por quê?
1: Estou fora de mim.
0: Como assim, velho?
1: Perdi aquilo tudo que eu tinha quando ela me deixou. Eu fiquei assim.
0: Vou te contar a minha parte, então, pra você ver.
2: Conta a sua história pra mim, vai.

0: Só mais uma chance só, velho.
1: Por favor.
2: Choro é pro vizinho que é lá.

0: Segura, bebê! Aqui não, viu? Respeita nós,
1: mano. Aí, Carijumá.
2: Ô, Panda. Vou puxar um negócio aqui agora. E você sente no sentimento que você quer falar. Pode ser?
3: Ícaro. Por favor. Faz aquela. Que do recém-nascido ao aposentado. Ele conhece... E é obrigado a tomar alguma coisa. Um Yakult, um Todinho, no meu caso. No nosso caso. Whisky Campari, bebê!

0: dessas novas aí. A outra. Puxa a outra. Seguida dela.
1: Você e o Ronaldo agora.

0: faz barulho, faz barulho.
1: Pra cortar na linha.
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3: Conta 10 segundos no relógio aí.

0: prioridade.
1: Não é por falta de tempo não, viu? Você só não tem prioridade.
0: Dá um mi maior aí. Esqueci a letra. Ah, tá, lembrei. Lembrei.
2: Você me dá um beijo e pede pra esperar.

0: Obrigado, Brasil!
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3: Esse vinho é gostoso, hein? Deve ser da Maraísa, que a bicha tem um bom gosto pra vinho.
4: Ah, essa não dá.

0: Essa música é tão boa que dá vontade de cantar.
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2: Essa sequência aqui que eu vou fazer agora, arrisco dizer que é uma das mais doídas do Ouvivão. Puxa aí, pastor, vai! Jabá nas teclas.

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0: Isso é avivão. Faz barulho aí, vai.
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É, muito bom dia, Muca Jaê. Começa agora o programa mais esperado de todas as manhãs. É isso mesmo, o programa Forronejo. Na comunicação, esse cara que vos fala, Frank Rios. É, então, muito bom dia para você que já está sintonizado na 105.9, só aguardando o Frank Rios. Meu muito bom dia pra você. Já está do meu lado aí, ligadaço, né? Já está esperando o Frank Rio chegar. Cheguei, já estou por aqui. Já estou do teu lado e não me empurra. Não deixa eu sair daí, tá bom? Eu fico contigo aí bem pertinho do teu lado até as 8 da manhã, nessa quarta-feira bem gostosa. É 23 de setembro de 2026. Comemoramos hoje o dia do sorvete e o dia do soldador. Tá bom assim? Fica por dentro, hein? Muito bom dia pra você que já está nos bairros São Raimundo, Jota Flores, Bairro dos Estados, Bairro São José, Sagrada Família, Nova Jerusalém, Pioneiro, Vovó Joana e Monte Sinai. É, pra você dos bairros, meu muito cordial bom dia pra você, né? Também você lá das vilas, Vila Tamandaré, Vila Ruxinho, né? Vila Pereirândia, Apiaú, Vila da Penha, Samaúma, Vila Nova, Serra Dourada. Meu cordial bom dia para vocês também, né? Então, e as vicinais, Frank Rios também. Laborão, Vicinal do Preto, Cachoeirinha, Águas Claras, Comunidade dos Sonhos. Meu cordial bom dia também para vocês. Sejam todos bem-vindos. A partir de agora, começa essa festa maravilhosa que é o programa Forronejo. Um programa feito com muito amor, com muito carinho, com muita dedicação. Só para você, meu amigo ouvinte, que já está sintonizado, é lógico, na melhor da cidade, que é a Rádio Monte Sinai FM 105.9, diretamente de Mucajaí, Rural, para todo o Brasil. E por que não para o mundo, né não? A gente chega cada dia mais longe. Só depende de quem? Só depende de você. Por isso que eu peço, eu preciso, mas eu preciso muito, muito de você. Através do 95-984-17-7282. É isso mesmo. Interage comigo. Pede a tua música, manda aquele alô super top, aquela mensagem para quem você mais gosta, enfim, faz o que você quiser. O telefone a partir de agora é seu, não é mais meu, tá bom? Salvou o número? Salvou, né? 95-984-17-7282. É, você participa comigo, interage comigo essa manhã de quarta-feira bem gostosa. Muito bom dia ao homem do campo, ao homem que planta, ao homem que colhe, né? Que seria de nós se não fosse o homem do campo, né? É, não seria muito bom, não, porque ele é o responsável por tudo, né? Que planta, que enfrenta o sol quente, enfrenta a chuva para colher os legumes, para que chegue até em nossas mesas. Então, meu muito bom dia mesmo ao homem do campo, ao homem da lavoura, ao homem da zona rural, ao homem da fazenda, do sítio. Enfim, em qualquer ponto que você esteja, tá na 105 já? Tá? Tá bom demais. Eu fico contigo, coladinho do teu lado, até as 8 da manhã, é? Então vamos viajar um pouquinho comigo? Eu adoro viajar no pensamento. Assim de manhã cedo é bom demais, né? Tomar aquele cafezinho quente, pensando como vai começar o dia, como vai ser meu dia hoje, o que é que eu vou fazer. Vamos comigo? Eu te dou um minuto.

tá bom, já viajou bastante, já colocou o pensamento em dias, já colocou, já viajou no pensamento, já pensou em lugares bonitos que passou, com pessoas maravilhosas do seu lado, né? É muito bom viajar assim no pensamento. Eu, particularmente, eu gosto, né? Assim, pela manhã cedo, ficar pensando um pouco. É, como eu vou começar hoje? Como vai ser o meu dia? Com certeza vai ser bom. É, o dia é bom quando a gente faz o bem. O dia sempre é bom, né? O dia só depende de cada um de nós. Costumo dizer que a semana é só um número. Segunda, terça, quarta, quinta, aí vai. Mas o dia mesmo quem faz fica bom é você próprio, é você mesmo. É cada um de nós o que fazemos para que o nosso dia fique cada dia melhor, não é mesmo? Então só depende de cada um de nós para que o nosso dia seja muito melhor. Então faça o bem sem olhar quem e com certeza terá um dia maravilhoso. Se fizer a coisa ruim, não terá um dia bom, né? Então é isso aí. Então, é muito bom dia para você que já está sintonizado na 105.9 através da Rádio Monte Sinai FM 105.9. Eu fico contigo a partir de agora até às 8 da manhã. Eu, Frank Rios, o seu motivador de todas as manhãs. É, muito obrigado. Muito bem. Eu adoro ser recebido por você nesta manhã, 23 de setembro de 2023, nessa quarta-feira, aqui na 105.9 Rádio Monte Sinai FM. Que todo mundo gosta, é a rádio que todo mundo gosta, é claro, né? Então vamos comigo, eu fico contigo até as 8 da manhã, trazendo com muita música boa pra você, com muita coisa boa, com muita alegria, com muita diversão, eu e você, é você e eu, a partir de agora não tem pra ninguém, é só nós dois. E fica comigo e pronto, deixa de coisa. Meu bom dia para você que está na fazenda, no sítio, para você que está na chácara, para você que está em qualquer ponto da cidade, no seu carrão, já me dando aquela carona. Meu muito bom dia para você. Bom dia para vocês aí da Cotan. Ops, bom dia para vocês aí todos da Cotan, já estão se preparando para transportar o nosso passageiro com segurança. É, meu muito bom dia para vocês. Meu bom dia para os mototaxistas aqui da nossa cidade, Mucajaí. Meu muito bom dia para vocês. E especial meu amigo Denison. Ô Denison, bom dia para você, garoto. É, Frank Rios, vamos começar sério esse programa? Vamos? Eu tô sério, Frank Rios, tô. Então vamos botar um modão para começar? Vamos sim, lógico. É, são exatamente 6 horas e 8 minutos. Não perca a sua hora.

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São exatamente 6 horas e 11 minutos. Olha só, Fraqueiros, já chegando participação, Fraqueiros. É ele, é nosso amigo Irislan, lá da Constru Alves. Olha só, participando com a gente assim pela manhã cedo, né? Ele fala o seguinte: bom dia, Frank Rios. Bom dia, meu amigo Irislan. Excelente quarta-feira a todos nós. Muito obrigado para você também. Coloca a música aí, Força do Amor, com Rick e Renner. Fala aí, Rick e Renner. É com muita tristeza que a gente tem que falar isso, né? Que ontem nós perdemos um grande clássico da música sertaneja, né? Um acidente trágico, né? Com seu helicóptero que ia, caiu e chegou a nos deixar, né? Rick deixa nós com muita saudade, com muita tristeza, né? Era um clássico da música sertaneja. Com muita tristeza que a gente tem que falar isso, mas é como Deus quer, né? Como a gente quer, né? Então, Papai do Céu receba ele com muitas bênçãos, com muito amor, para que ele cante lá no céu para nós, né? Continue cantando lá no céu. A gente vai ficar sempre com pensamento nele, com aquelas músicas dele boas, né? É que a gente gosta. Eu gostava muito. Gostava não, eu gosto muito, né? Então, meu amigo Irislan tá pedindo uma música, Força do Amor, com Rick e Rene. Vamos lembrar. É, vamos lembrar. É verdade, Irislan. Vamos lembrar com muito amor, com muito carinho. Vamos lembrar dele em vida, né? Cantando pra nós aquelas músicas boas, né? É, ele cantava muito, muito bem. É, Irislan, é assim mesmo. A Irislan fala o seguinte: abraço a você, minha família e a todos na escuta do seu programa. Ô, Irislan, presta atenção. Meu, muito bom dia pra você, bom dia pra sua família, bom dia pra sua esposa, bom dia pro nosso amigo Lino Benício, bom dia pra nossa amiga Lina. Meu, muito bom dia. Você pede a Força do Amor com Rick e Rene para nós lembrar, é claro, né? E eu coloco para você, Irislan, com muito carinho. Meu, muito bom dia para você. Seis horas e 13 minutos.

É, muito bom dia. Foi a participação do nosso amigo Irislan, lá da Construal. Eles que pediu essa música aí, muito bonita, A Força do Amor, com Rick e Renan. Só para lembrar que nosso amigo Rick, né? Foi o Rick, lógico, né? Que nos deixou ontem com um acidente trágico, né? Com seu helicóptero que sobrevoava e teve esse acidente e ele, nós perdemos ele, né? É muito triste, mas não podemos fazer nada, é a força de Deus, é como Deus quer, não é como nós queremos, né? Se nós fosse como nós queremos, ele estava com nós até hoje, né? É, mas ele não deixou. Mas deixou essa lembrança boa, é as músicas boas, boa mesmo. É, muita lembrança ele deixou em nossos corações, nos nossos pensamentos, porque as músicas dele é muito boa. Papai do Céu, receba ele de braços abertos, bem, bem bom mesmo, para que ele continue cantando lá no céu, né? É isso mesmo, Rick nos deixa ontem. Urislan, meu muito bom dia, muito obrigado pela sua participação aqui no meu, no seu, no nosso programa. Sinta-se à vontade, interaja comigo sempre que você puder, tá bom? Meu muito bom dia para você e toda a sua família aí. E aquele abraço do Frank Rios, né? Meu muito bom dia. Olha só, meu amigo Manelzinho está aqui mandando mensagem, tá louco, louco, mandando mensagem aqui pra gente, dizendo o seguinte: olha, Frank, eu estou aqui ouvindo o teu programa, ele mostrou aqui um vídeo do rádio dele tocando. Ô, Manelzinho, meu muito bom dia pra você, garoto, obrigado pela sua participação, pela sua sintonia aqui comigo, conosco, na 105.9. É, meu amigo Manelzinho, é irmão do nosso amigo Negrote, onde eu deixo também meu muito bom dia pra você, Negrote, bom dia. Ô Manelzinho, esse rádio é bonito, hein? Parece um rádio da cor do Flamengo, vermelho, preto, é bonito teu rádio, hein? Tô aqui olhando teu rádio aqui pelo vídeo aqui, é um rádio muito bonito. Continua assim, Manelzinho, ligado na 105.9 através do programa Forronejo. Obrigado pelo carinho mais uma vez, meu amigo Manelzinho. É, também deve mandar um bom dia especial ao meu amigo Rildo Pires, que já está sintonizado com a gente através da 105.9. Meu amigo Rildo Pires, meu muito bom dia para você. Também meu amigo Bombom de Alho, minha amiga Canê, minha amiga Dona Mocinha, lá no Surubim, na Vila Surubim, lá no Tamandaré, Franquinho. Estão ligadinho com a gente através da 105.9 no programa Forronejo. Minha amiga Canê, nossa amiga Dona Mocinha e o nosso amigo Bombom de Alho, olha só. Já imaginaste chupar um bombom de alho? Não é muito bom, não. O bombom de alho, meu, muito bom dia pra você. Também deixar um bom dia especial ao meu amigão, meu cunhado Genival. Já está na escuta do programa lá na capital de Boa Vista, Roraima. O Genival, meu, muito bom dia pra você. E obrigado pelo carinho conosco aqui na 105.9. Também quero deixar um bom dia pra minha irmã Zona Pretinha, pra minha sobrinha Ingrid e pro meu sobrinho Eric. Meu, muito bom dia. Bom dia, Genival. Que você tenha uma quarta-feira bem abençoada. Também minha amiga Toca tá por lá ligadinha com a gente através da 105.9. Bom dia, Toca. E o Roraicap, não ganhamos? Ô, Roraicap difícil, né, Toca? Mas um dia nós chega lá. Um se nós chega. Toda semana a gente compra um, quem sabe? É, pedra dura, tem um ditado. Quanto bate, até que fura, né? Quem sabe um dia eu ou você vamos ser sorteado nesse Roraicap, não é mesmo? Bom dia, Toca. Dona Natalina também está por lá, ligadaça no programa Forronejo. Dona Natalina é a mãezona da nossa amiga Nanã. Ô, Nanã, bom dia para você.

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Olha só, seja pontual, hein? Não perca a sua hora. Exatamente 6 horas e 23 minutos aqui na nossa programação. Então chega pra cá, interage comigo através do número do sucesso, é o 95984177282. É, que bom ter você aqui na 105.9. Sejam todos bem-vindos. Meu muito obrigado pela sintonia, obrigado pelo carinho aqui conosco nesta manhã bem gostosa, bem contagiante. Vamos junto. É, quem sabe faz ao vivo. Eu estou contigo aqui, estou contigo ligadaço aqui contigo, aqui do teu lado sempre, todas as manhãs. Eu aqui, o seu motivador de todas as manhãs. É, muito bom dia para você e já está ligadinho comigo através da 105.9. Quero mandar um bom dia especial ao meu amigo Bode, Dona Ruth, ligadinho com a gente lá no Monte Sinai. Ô Bode, bom dia Bode, Dona Ruth, bom dia. O Bode já tomou café, já está se preparando para ir para a luta? Ô Bode, cuida Bode, já é 6h25, meu amigo Bode, cuida. Bom dia Bode, obrigado pelo carinho. Dona Ruth, meu muito bom dia para a senhora. Meu amigo Marcelo ali no sítio HM, ligadinho com a gente através da 105.9, sítio HM, bem aqui pertinho, logo na entrada do Tamandaré. Ô Marcelo, meu muito bom dia pra você, garoto. Pra você e toda a sua família aí ligadaça aqui no programa Forronejo. É, também chamou um dia especial meu amigo grande mecânico Chicó. Ô Chicó, acorda Chicó, bom dia. Chicó, deixa o meu bonito também pro meu amigo Luiz Gonzaga. É isso mesmo, aqui. Luiz Gonzaga, o professor Luiz Gonzaga, está também ligadaço no programa Forronejo, juntamente com a sua esposa Ilcélia. Ô Ilcélia, bom dia pra você. Cidade, curtindo minha liberdade, minha vida de piano. Meu grande amigo, meu chamo ele de amigo e irmão, né? Meu grande amigo e irmão, Dr. Laudomiro da Conceição. Tá ligadinho com a gente através da 105.9. Dr. Laudomiro, presta atenção. Meu muito bom dia pra você. Que você tenha uma terça-feira... Ó, pra que eu acordo, tá dormindo? E você tenha uma quarta-feira bem abençoada, bem iluminada, tá bom? Meu grande amigo, Dr. Laudomiro da Conceição. Também meu amigo Júnior Laudomiro. Ô Júnior Laudomiro, acorda. Bom dia pra você, Júnior Laudomiro.

cantava demais. Cantava não, ele canta ainda, que vai cantar sempre pra nós, sempre. Deixou muitas coisas boas, deixou o seu legado na música brasileira. É um grande clássico da música sertaneja, ele mesmo tá cantando aí, ó. Nos deixou ontem, né? Foi antes de ontem, né? Foi. Teve um acidente trágico, né? É, o seu helicóptero caiu e ele chegou a falecer. Nosso amigo Reni, Rick, da dupla Rick e Reni.

Olha só, nosso amigo Cleiton Souza da Silva perdeu a carteira com todos os seus documentos. Pede ajuda para quem encontrar, devolver através do telefone 95991426906. Ele oferece recompensa para quem o encontrar. Por favor, você que encontrou a carteira do nosso amigo Cleiton Souza da Silva, por favor, entregue. Não serve para você, o documento é só dele, não é seu. Você já imaginou você perder seu documento e alguém achar, né, muito bom? É ótimo, né? Perder é ruim. Agora, quando alguém encontra, que lhe devolve, é uma satisfação muito grande. Você não acha isso? Então, se você encontrou o documento do nosso amigo Cleiton Souza da Silva, por favor, devolva. Ligue para o telefone que ele vai estar te ouvindo na hora, aonde quer que você esteja. É só você ligar para ele. É 95991426906. É o nosso amigo Cleiton Souza da Silva. Perdeu sua carteira com todos os seus documentos. Carteira de habilitação, carteira de identidade, CPF, título de eleitor, tudo. Ele perdeu, foi tudo mesmo, sabe? E se você encontrou, por favor, devolva. Não vale servir, não serve para você de jeito nenhum. E tem mais. Ele fala o seguinte, que te dá uma recompensa bem boa para você que achou, se achar o documento dele, a carteira dele. Tá bom assim? Então, se você achou, devolva. Faça isso. Não serve para você. O documento só é de uma pessoa, não é de várias pessoas, tá bom? Devolva. Se você encontrou, por favor, devolva. Faça uma ação boa para que mais na frente você também receba uma boa ação, tá bom? Fica o recado aqui. Ele...

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Eita, nós, bom dia, são 6 horas e 30 minutos, aqui no programa Forra, né? Eu quero deixar um bom dia bem especial, meu amigo Júnior, é esposo da nossa queridíssima doutora Cláudia. Meu muito bom dia, doutora Cláudia, que já estão sintonizados na programação do programa Fornejo. Doutora Cláudia, que faz parte da equipe volante na área da saúde do nosso município. Ela que faz um trabalho excelente nas comunidades do nosso município, com toda a sua equipe, cuidando da saúde do nosso povo, é claro, né? Um trabalho maravilhoso. E quando se fala em cuidar da saúde... Meu muito bom dia mais uma vez. Doutora Cláudia, bom dia. Também fica aqui o meu abraço a todos os servidores da saúde do nosso município. É, também deixar aqui o meu abraço a um grande amigo, é o Didec. Didec é um cara que na área de saúde ele faz um trabalho muito bom. Então fica aqui o meu abraço, meu muito bom dia ao nosso amigo Didec. Bom dia, garoto. Tô bonito, não tô. Tô bonito, não tô. Dona Leonice, cadê a senhora? Bom dia, Dona Leonice. A Dona Leonice é a sogra do nosso amigo Joca. Ela fala o seguinte: vem, Frank Rios. Vem, Frank Rios. Eu adoro isso. Dona Leonice, muito obrigado pelo carinho aqui comigo, com a gente aqui na 105.9, tá bom? Fica aqui o abraço do seu amigo Frank Rios. Bom dia, Dona Leonice. Liga o rádio aí, Dona Leonice. Bota no toco. Arregaça aí o som, tá bom? Tô contigo, Dona Leonice. Que a senhora tenha uma quarta-feira bem abençoada.

aí? Eita, Franquinho, agita nessa quarta-feira bem gostosa, 23 de setembro de 2026. É, você tá ligadaço na programação, no programa mais top da cidade, que é o programa Forronejo. Mas não perca a hora, não perca a hora do seu dia pra você que vai tirar aquele plantão, pra você que tá saindo daquele plantão da noite toda, né? Tá cansado, né? Então, olha só, seja pontual, 6 horas e 33 minutos. Eu quero deixar aqui um bom dia bem especial ao meu grande amigo prefeito Chiquinho Rufino. É, nosso prefeito deixa nossa cidade cada dia mais bonita, né? Aonde você anda é só o asfalto, tudo iluminado, tudo sinalizado. Tá ficando bonita a nossa cidade, não tá? Eu acho. Eu acho não, nós achamos, né? Mucajaí tá ficando de cara nova. É, grande prefeito, é pequenininho, mas o bicho tá trabalhando. Tá trabalhando, é grande no sucesso, no trabalho da nossa cidade. Eu falo sim, eu falo. Quando é verdade, eu falo. Quando não faz nada, eu também digo. Mas tá deixando essa cidade linda e maravilhosa. Parabéns, meu amigo, nosso amigo, prefeito Chiquinho Rufino. Meu muito bom dia pra você e meu muito bom dia pra primeira-dama e pra nossa vice-prefeita Andréia Almeida. Meu muito bom dia. Sintam-se abraçados através da 105.9 desse amigo que vos fala, Frank Rios. É isso mesmo, prefeito. Cidade bonita, o povo gosta. Então, cuida, que tá ficando linda nossa cidade de Mucajaí. Toda asfaltadinha, toda sinalizada. É difícil você pisar na pissarra agora, sabia? É, antigamente só andava na poeira. Agora, meu amigo, cada esquina é um asfalto novo. Cada esquina é uma sinalização. É bom demais, né? Ver a cidade melhorando, a cidade ficando cada dia mais linda. Porque eu digo assim, chega a gente de fora, aí vê. Poxa, que cidadezinha bonita, né? Quem é o prefeito daqui? Ah, fulano de tal. Nossa, que orgulho, né? Ter um prefeito assim, né? Trabalhando com a gente em prol da nossa cidade, né? É muito bonito de se ver. Então, fica aqui meus parabéns mais uma vez pro nosso amigo prefeito Chiquinho Rufino.

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1: Eita, nós.
0: Eu quero chamar de bem especial meu amigo Carlinho, tá ligadaço lá na Avenida Maranhão. É o Carlinho da Maranhão, né, Carlinho? Presta atenção, Carlinho, acorda. Meu, muito bom dia pra você e obrigado pelo carinho aqui conosco na 105.9. É, meu amigo Carlinho na Maranhão, tá ligadaço no programa Forronejo. Ele falou o seguinte, Franquinhos, eu não perco um só programa teu, Franquinhos. Ligou o rádio cedo, já estou sintonizado pertinho de você. Ô, Carlinho, obrigado, garoto, obrigado pelo carinho que você tem com a gente aqui através da Rádio Monte Sinai FM 105.9, a rádio e o povo gosta, né? Claro, né? Então, Carlinho, fica aqui o abraço do seu amigo Frank Rios. É ele mesmo, é o Carlinho aí na Maranhão. Bom dia, garoto. Meu amigo Paulo, lá no Alto Posto Mocajaí, na saída para Iracema, e meu amigo Lincos Rosas Belém. O Lincos Rosas Belém, meu muito bom dia para você. Meu amigo Carlindo, lá na Vicinal Ipiranga 2. Carlindo, bom dia, garoto. Meu amigo Alan Galvão, meu amigo Vitorino e a nossa tia Gracinha, lá em São Luís do Anauá. Alan Galvão, cuida, cuida. Meu amigo Neto do Frete, ô Neto do Frete, bom dia pra você. Meu amigo Mota Neto e o meu amigo Chico da Goma estão queimando o pão. Queimando não, Frank Rios. Eles estão assando aquele pãozinho gostoso lá na padaria do nosso amigo Mota Neto. Meu, muito bom dia pra você e bom dia também pro nosso amigo Chico da Goma. É, também um bom dia pro meu amigo Gigolô, lá na Serraria do Marcos. Ele fala o seguinte, Franquinhos, tô ligadaço no teu programa todos os dias, Franquinhos, aqui na Serraria do Marcos. Bom dia, Gigolô, e todos aí da Serraria do Marcos na escuta da programação do programa Forronejo. Meu amigo Dino, lá da Marcenaria, grande vascaíno, né? Ô Dino, presta atenção que o Vasco não é bom. Bom, eu sabe quem é? É o Flamengo. Bom dia, Dino. Um abraço do seu amigo Frank Rios. Meu amigo Tarquino. Cadê você, Tarquino? Acorda. Bom dia, Tarquino.

0: na garganta. Eu não gosto de pinga, eu gosto de cerveja. A gente canta mais bonito com a cerveja na garganta. Bom dia pra você, bom dia, Rádio Mocinha FM 105.9. Leva o programa a sério, Frank Rios. Presta atenção, Frank Rios. Que negócio de cerveja, Frank Rios. Você não bebe, você é... Você é um cara tranquilo. Ô Roberto de Jesus, bom dia, garoto. Acorda, Roberto de Jesus. Meu amigo Tatu, cadê tu? Ô Tatu, meu, muito bom dia pra você. Meu amigo Sargento Arthur, cadê você, garoto?
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0: É, meu amigo Sargento Arthur e a sua esposa Marilúcia. Estão ligadinho com a gente através da Rádio Mocinha FM no programa Forronejo. Sargento Arthur, meu, muito bom dia pra você e aquele abraço do seu amigo Frank Rios. Minha amiga Toninho do Cuscuz, minha amiga Iraci, minha amiga Maria do Carmo, minha amiga Raquel, meu, muito bom dia pra você. Meu amigo Pinduca, lá no Tamandaré, tá me ligadaça na programação do programa Forronejo. Pinduca, bom dia, garoto. Minha amiga Dona Helena, ali na Padre Tobias, ligadinho com a gente através da Rádio Mocinha FM 105.9. Dona Helena é a mãezona da nossa amiga Josiane. Josiane e a minha amiga Jainara, é isso mesmo, Jainara Frank Hills. Estão ligadaça no 105.9, onde eu deixo aqui o meu abraço a Josiane e a Jainara. São pessoas que fazem parte da equipe do nosso amigo deputado Idásio da Perfil. Onde eu deixo aqui meu abraço ao meu amigo deputado Idásio da Perfil. Meu, muito bom dia pra você, Josiane, Jainara. Meu, muito bom dia. Dona Helena, bom dia pra senhora.
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0: Meu amigo Gildo, lá do bar do Copo Gelado. Gildo, bom dia pra você, Dona Valda, aí na escuta da programação do programa Forronejo. Dona Valda comprou um rádio bem bonito, só pra ficar na escuta do programa Forronejo. Dona Valda, fica aqui o meu abraço pra senhora, viu? Abraço do seu amigo Frank Rios. Manda um abraço aí pro nosso amigo Gildo aí, lá do bar do Copo Gelado. É o esposo da Dona Valda, né? Ele falou o seguinte: Frank Rios, não é só o copo que é gelado não, Frank Rios. A cerveja também. Sim, eu já passei lá e comprovei. A cerveja é estupidamente gelada do nosso amigo Gildo.

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1: É, também chamo um bom dia especial, meu amigo Genilson, lá da borracharia do Genilson. Ô Genilson, ó, presta atenção. Acorda, Genilson. Já acordou, é claro, né? Já tomou aquele cafezinho quente, já tá se preparando pra cuidar do serviço. Ô Genilson. Abraço, meu irmão. Tudo de bom. Um bom dia para você. E você tem uma quarta-feira bem abençoada, tá bom? Meu amigo Joel, grande mecânico também. Tá ligadaço na programação da 105.9, ali pertinho do nosso amigo Genilson. Bom dia, Joel.

Meu amigo William e a sua esposa Simone ligadinho com a gente lá na Comunidade dos Sonhos. É, tá ligadaço com a gente. Meu amigo William e a dona Simone. Dona Maria Teixeira Moraes também na Comunidade dos Sonhos ligadinho com a gente. É isso mesmo. Seu Luiz Pereira, quanto tempo, né, seu Luiz Pereira? Dona Maria, sua esposa, e dona Flor, lá na vicinal do seu Ernesto. Ligadaço na programação do programa Forranejo. Dona Socorro, lá no Mangueiral. Dona Socorro, bom dia pra senhora. Meu amigo Carcará, ô Carcará, bom dia, garoto. É, meu amigo Carcará é um grande amigo meu. E a sua esposa, dona Socorro, ligadinho com a gente, ali na Padre Ricardo Silvestre. O Carcará, bom dia, garoto. Dona Socorro, meu muito bom dia pra senhora. É, tão ligadaço na programação do programa Forronejo, aí na Padre Ricardo Silvestre. Meu amigo Gilson Rufino, cadê você, garoto? Bom dia. Dona Josefa Rufino, um bom dia pra senhora. Que a senhora tenha uma quarta-feira bem iluminada, bem abençoada, tá bom? Dona Josefa Rufino, fica aqui o abraço desse grande amigo seu, Frank Rios.

Olha só, nosso amigo Cleito Souza da Silva perdeu a carteira com todos os seus documentos. Pede ajuda para quem encontrar. Ligar para ele, lógico, né? Pelo telefone 95991-426906. É, você que achou a carteira do nosso amigo Cleito Souza da Silva. Tá todos os documentos dele. Carteira de habilitação, carteira de identidade, CPF, título de eleitor, tudo. Ele perdeu, foi tudo mesmo. Então, você que achou, não serve para você. Por favor, não jogue, devolva. Você já pensou? Imagina comigo, olha só. Você perder seus documentos, né? E aí, fica triste, é muito ruim. É ruim perder alguma coisa, né? Imagina o documento da pessoa, né? Que pra tirar hoje no Brasil, dá um trabalho danado, né? Então, você que achou, por favor, devolva. Não serve pra você, não serve. Aí imagina você perdeu o documento, ficou triste, né? Aí vem uma pessoa que você nem conhece, acha. Aí ele devolve, né? Como você fica? Você fica radiante. Você fica feliz da vida, não fica? Fica, eu tenho certeza que fica. Então, coração bom, coração de Jesus, entrega o documento do rapaz. Se você encontrou, que eu tenho certeza absoluta como alguém encontrou. Eu tenho certeza disso. Esse documento não tá jogado nas valas. Ele perdeu ali, ó, pertinho da... Ali por perto ali do Bar da Neguinha. Naquela região ali, no Saga da Família ali. Então, você que achou, por favor, devolva pro nosso amigo Cleito Souza da Silva. Ele tá precisando muito do seu documento. Tá bom assim? Fica a dica. Amoleça seu coração, você que achou, que tá me ouvindo agora. Por favor, devolva. Ele fala o seguinte aqui, olha só. Ele ainda oferece recompensa pra quem encontrar. Tá bom assim? Além de você entregar, você vai ganhar uma graninha, tá bom assim? Devolve, vai, devolve. Amoleça esse coraçãozinho, vai. Devolve. Não serve pra você. Documento dele não serve pra você, tá bom? Você que tá me ouvindo agora, você que encontrou, tá bom? Devolva, tá bom? Fica aqui o aviso que nosso amigo Cleito Souza da Silva perdeu a sua carteira com todos os seus documentos. Por favor, quem encontrar, ligar para ele, né? 95 991 426906.

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1: 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São exatamente 6 horas e 51 minutos. É, não perca a hora, seja pontual. Pra você que vai sair do plantão, pra você que vai começar aquele plantão hoje, né? Seja pontual. É bom ser pontual, hein? Então a hora certa pra você. São exatamente 6 horas e 51 minutos aqui na Rádio Mandacaru FM 105.9. 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

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Olha só, chegando a participação aqui no meu, no seu, no nosso programa. Eu tô sem áudio, tô sem retorno de áudio pros ouvintes, né? Mas a gente, valendo aqui a mensagem, não podemos colocar o ouvinte no ar, tô sem áudio de retorno. Mas vamos falar. Quem tá mandando mensagem aqui para nós é a nossa amiga Natália, chama de Loura. Ô Natália Loura, meu muito bom dia para você e obrigado pelo carinho aqui através da 105.9. Ela fala o seguinte: Fraqueiros, bom dia. Manda aí um abraço pro meu amigo Valmir, lá na beira do rio. Valmir, meu muito bom dia para você, garoto. Também ela manda um abraço pro seu Sérgio, né? Que é o seu tio. É, seu Sérgio é o tio da nossa amiga Natália Loura. Também ela manda um abraço pra sua amiga Carminha, lá no Roxinho. Ô Carminha, meu muito bom dia para você. E ela fala o seguinte, Fraqueiros: coloca uma música aí pra nós aí. O nome da música é Onde Foi Que Eu Errei, com Vaqueirinho e Chameguinho. É, deve ser boa essa música, hein, Natália? Ô Natália, muito obrigado pela sua sintonia e pela sua participação aqui no meu, no seu, no nosso programa. Eu não te coloquei no ar aqui ao vivo porque eu estou sem retorno de áudio, tá bom, Natália? Mas eu tô aqui de ligadaço, te ouvindo aqui através aqui do nosso aparelho, tá bom? Meu muito bom dia pra você e obrigado pelo carinho conosco aqui na 105.9. Interaja comigo sempre que você puder, tá bom? Frank Rios agradece. Natália, presta atenção. Você pede e o Frank Rios toca pra você. 6 horas e 58 minutos. Brasil.

0: Wacker.
1: É, meu, muito bom dia. Foi a participação da nossa amiga Natália, a grande loira, loira Natália. Natália, meu, muito bom dia. Obrigado pela sua participação aqui no meu, no seu, no nosso programa Forronejo. Sinta-se à vontade, interaja comigo sempre que você puder, tá bom, Natália? Você tem uma quarta-feira bem abençoada, bem produtiva. Bom dia, Natália.

0: 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Bom dia, cidade!
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0: Olha só, chegando a participação aqui, Frank Rios. Aqui não para, aqui uma pedrada atrás da outra, Frank Rios. Disparou, disparou o cronômetro. Olha só, Frank Rios, meu amigo Terra Seca lá do bairro Pioneiro. Ô, Terra Seca, vou te explicar aqui um negócio. Eu não vou te colocar no ar ao vivo, porque eu tô sem retorno aqui no aparelho. Mas eu tô aqui ligadaço aqui, te vendo aqui no aparelho aqui. E você pediu uma música com Rick Renner, você fala o seguinte, Frank Rios, qualquer uma delas, pode colocar pra mim aí, e ele oferece pra todos da cidade de Mucajaí, pras gatinhas, pro Sargento Banza, pra Nega Boa, enfim. Ele oferece pra várias pessoas, vários amigos que ele tem. Ele tem muitos amigos, né? Meu amigo Antônio Terra Seca, lá do bairro Pioneiro. E a gente coloca pra ele, com muito carinho, uma música do nosso saudoso Rick Renner, né? Que nos deixou ontem, né? Num trágico acidente de helicóptero. E ele nos deixou. Mas tenho certeza que o Papai do Céu vai receber ele de braços abertos pra ele cantar pra gente lá no céu, né? Grande cantor, grande clássico da música sertaneja que nos deixou ontem. É muito triste, mas a gente não pode fazer nada. É as forças de Deus, né? Então, ô meu amigo Antônio Terra Seca, só pra relembrar, a gente coloca pra você essa bem daqui que você pediu, qualquer uma delas, né? Com Rick e Renner. 7 horas e 8 minutos.

É, meu, muito bom dia. Foi pra passar o nosso amigo Antônio Terra Seca, lá do bairro Pioneiro. Ele pediu essa música aí, muito bonita, com Rick e Rene. Ela é demais. Nosso saudoso Rick, que nos deixou, né? É, fazer o quê, né? A gente fica triste, mas a vida continua, né? Que Papai do Céu receba ele de braços abertos lá no seu trono, né? Que ele é um grande cantor, era um grande cantor. Vai cantar lá no céu pra gente, né? Meu, muito bom dia pra você, meu amigo Antônio Terra Seca. E obrigado pela sua participação aqui no meu, no seu, no nosso programa Forronejo. Olha só, Frank Rios, chegando participação aqui, não para, Frank Rios. Agora é uma pedrada atrás da outra. Você não vai ter tempo nem de tomar um cafezinho, não vai. Eu acho é bom, eu gosto é assim, eu adoro assim. É nosso amigo... Olha só, nosso amigo Chicó, grande mecânico Chicó. Ele fala o seguinte: bom dia, Frank Rios. Bom dia, Chicó. Gostaria de ouvir, Frank Rios, uma música, olha, com Rick Rene. Olha só, que saudoso, né? Rick Rene nos deixou saudade. Por isso que é bom a gente sempre relembrar. E nosso amigo Chicó tá querendo relembrar também mais uma vez do nosso amigo Rick. Ele pede a música com Rick Rene, Instante Mágico, né? Frank Rios, quero oferecer pra minha linda, maravilhosa, maravilhosa, maravilhosa, amada, amada, amada, Lavínia. O bicho é apaixonado, Frank Rios. Olha só, ele coloca assim mesmo. É, Frank Rios, coloca assim, ó. Eu quero oferecer essa música pra minha linda, linda, amada, amada, maravilhosa, maravilhosa, maravilhosa, Lavínia. É muito amor envolvido, né? Isso é muito bom, Chicó, sabia? É bom amar, é bom. Amar é sempre bom, faz bem pra saúde. E ele coloca lá embaixo, ele enfatiza ainda, olha só. Acorda, Frank Rios. Eu tô acordado, Chicó, desde as 4h30, tu acredita? Pois é, Chicó, acordei mais cedo que você hoje. Ô, Chicó, deixa de enrolação, né, Frank Rios? Coloca a música que o nosso amigo Chicó pediu. Instante Mágico com... com ele, nosso saudoso Rick. 7h14.

É, meu, muito bom dia. E foi a participação do nosso amigo grande mecânico Chico. Ele que pediu essa música maravilhosa, Estante Mágico, com o nosso saudoso Rick e nosso amigo Rene, que se encontra ainda conosco, né? Nosso Rick nos deixou ontem, né, com um acidente trágico. Não é muito bom essa notícia, mas a gente tem que falar. Nós perdemos ontem um grande clássico da música sertaneja, nosso amigo Rick, num trágico acidente de helicóptero, né? Então a gente só tem que ficar lembrando dele com essas músicas maravilhosas, né? Que ele cantava muito, muito mesmo. Mas com certeza ele vai cantar lá no céu, para o Papai do Céu e para nós, né? O Papai do Céu receba ele de braços abertos. Era um grande cantor da música sertaneja. Olha só, vamos mandar um bom dia especial ao meu amigo Jaime Neto, lá na Fazenda Fênix, tá ligadaço com a gente aqui no programa Forronejo. Meu amigo Jaime Neto, meu muito bom dia pra você aí na Fazenda Fênix. É pra você, pra sua esposa e todos aí na escuta do nosso programa. Meu amigo Jaime Neto é um grande amigo da gente, é o nosso secretário, Frank Rios, é o nosso secretário do meio ambiente, isso mesmo. É o secretário do meio ambiente do nosso município, nosso querido Jaime Neto, onde eu deixo aqui o meu muito bom dia para você. Que você tenha uma quarta-feira bem abençoada, bem produtiva aí nos seus negócios, no seu trabalho. Meu amigo Jaime Neto, e obrigado pelo carinho aqui conosco através da 105.9. Bom dia, Jaime Neto. Esse é o cara. Bom dia, garoto. Fala com os olhos. Olha só, Frank Hills, chegando na participação, Frank Hills. Aqui não para, é uma pedrada atrás da outra, Frank Hills. Eu tô sem áudio de retorno pra colocar meu ouvinte no ar. Não consigo, mas estou vendo aqui pelo aparelho e que tá participando com a gente é nosso amigo Alan Galvão. É ele mesmo, lá de São Luís do Anauá. Tá lá com a sua gatinha Maísa, né? Feliz da vida, né, Alan Galvão? É, me disse agora há pouco aqui. Falou aqui no aparelho, aqui bem no meu ouvido aqui. Olha, Frank Hills, eu tô muito feliz. Eu tô com a minha gatinha aqui, Maísa. É bom demais, né? Até que enfim a Maísa chegou, né, Alan Galvão? Ah, meu Deus do céu, até que enfim, né? É bom demais a gente amar, né, Alan Galvão? Tá feliz, feliz. É, a Maísa ficou longe uns tempos, né, Alan Galvão? Que bom que voltou, né? Então, pra você e pra sua gatinha Maísa, Frank Hills toca a música que você pediu. É, Só Quem Ama Entende, com Mato Grosso e Matias. Solta o som, Frank Hills. 7 horas e 21 minutos.

0: É, muito bom dia. Com a participação do nosso amigo Alan Galvão, lá de São Luís do Nauá. Ele que pediu essa música muito bacana, uma música bonita, viu, Alan Galvão? É, gostei da música. Hoje você tá de parabéns, tá bom assim? Frank Rios gostou da música. Só quem ama, entende. É verdade. A verdade é o seguinte: só quem ama, entende. Quem não ama, não entende é nada. Não é verdade, Alan Galvão? É, sim.
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0: Olá, Galvão, meu muito bom dia. Obrigado pela sua participação. Obrigado pelo carinho aqui conosco na 105.9. Meu muito bom dia pra você. Um bom dia pra você, pra gatinha Maísa aí. Pro seu tio aí, Vitorino. Pra tia Gracinha e todos aí na sintonia da 105.9 através do programa Forronejo. Um programa que é feito com muito carinho só pra você, através do seu motivador de todas as manhãs, Frank Rios. Alan Galvão, bom dia, garoto. Olha só, Frank Rios, chegando participação aqui. Aqui não para, eu te falei, Frank Rios. A partir das 7 horas o negócio aqui. O cronômetro dispara, Frank Rios. Vamos ver quem é. É nossa amiga Rosilene, a Rose. Ela fala o seguinte: bom dia, Frank Rios. Uma quarta abençoada a todos. O programa está cada vez melhor. Que coisa boa. Vai me deixar eu aqui acanhado, né, Rose? Muito obrigado, Rose, pelo carinho, viu? O programa é feito com muito carinho mesmo, só pra você. Isso eu tenho certeza. Muito obrigado de coração. E ela fala o seguinte: olha, você coloca aí Minha Saudade com Eduardo Costa, só pra curtir por aqui. Meu muito obrigado, Frank Rios. É minha amiga Rose, lá da Escola Padre José Monticone, onde eu deixo um abraço pro meu amigo Francisco, pra minha amiga Franklene, também ligadinho com a gente. E todos aí da Escola Padre José Monticone, meu muito bom dia pra você. E ela pede o seguinte, Franquinho, ela pede a música com Eduardo Costa. Eduardo Costa, saudade. Minha Saudade é o nome da música, Franquinho. Então coloca pra ela, Franquinho. Sete horas e 27 minutos.

0: É, meu, muito bom dia. Foi passar da nossa amiga Rose, lá na escola Padre José Monticone. Ela que pediu essa música maravilhosa com Eduardo Costa, Minha Saudade. Ô, Rose, é muito bom dia pra você e obrigado pela sua participação aqui no meu, no seu, no nosso programa Forronejo. Um programa que é feito com muito carinho só pra você. Meu, muito bom dia. É, tá na 35.9? Tá legal. E vamos que vamos. Nesta quarta-feira eu venho trazendo as melhores sintonias pra você todas as manhãs aqui, Frank Rios, com você ligadinho até as 8 da manhã. Então, pra você que já tá ligadaço no meu programa, meu, muito obrigado pelo carinho aqui com a gente. Que você tenha uma quarta-feira bem abençoada. Muito bom dia pra você. Já está ligadaço na programação desde as 6 da manhã, junto comigo, ligadinho comigo, eu fico contigo até as 8 da manhã. Ainda dá tempo, participa comigo, interage comigo pelo telefone 95-984-17-7282. Vem comigo, interage comigo, participa comigo. Eu gosto de você, é você comigo. Eu costumo dizer, aqui sozinho é muito ruim, eu não gosto. Frank Rios não gosta. Frank, eu gosto de você participando com o Frank Rios. É, manda bom dia, meu amigo Pedro, lá no Pioneiro. Pedrão, bom dia pra você. Meu amigo Roraima, lá no Morro do Borel. Ô, oh, Caboclo Roraima, acorda, Caboclo Roraima. Meu, muito bom dia pra você, Caboclo Roraima. Dona, minha amiga Dona Joana, lá esposa do nosso Chicão mecânico. Ô, Joana, meu, muito bom dia pra você. Pro nosso amigo Chicão aí e pro seu filhão aí, seu filho Brawley. Bom dia, Dona Joana. Meu amigo Neto Cruz, bom dia, garoto. Não precisa de mim pra viver. É meu amigo Antônio da Caé e sua esposa Jaciane, ligadinho com a gente através da 105.9. Meu, muito bom dia pra você. Sonhos rolando no chão, trazendo lembranças de um mês. É, 23 de setembro de 2026, comemoramos o dia do sorvete e também o dia do soldador. É isso mesmo, hoje é o dia do sorvete. Quem quer chupar um sorvete? 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Sorvete gelado. Tu já viu sorvete quente, Frank Rios? É, hoje é o dia do sorvete e também é o dia do soldador, onde eu deixo aqui meu abraço a todos os soldador das metalúrgicas. São gotas de sonho solar. Não é a luz do dia. 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Olha, aí você separa assim até um galo assim, que canta muito, pra cantar no seu terreiro pela manhã. Aí você acorda cedo, você faz aquele cafezinho gostoso, sintoniza o rádio na Rádio Mundicina FM 105.9 e fica ligadinho no programa Forronejo. 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
0: É, pra você estar ligadaço na programação do programa Forronejo, meu, muito obrigado pela sua sintonia, obrigado pelo carinho aqui conosco, nesta manhã bem gostosa, bem contagiante. Vamos junto comigo, eu fico contigo até as 8 da manhã, aqui na sua exclusiva 105.9. Vambora nessa? Simbora nessa! Eu vou animar um pouquinho. Vamos animar, Franquinhos, vamos animar. Vamos animar esse negócio, Franquinhos. Vai! Eita, nós! É, Frank, hoje é quarta-feira, Frank. É dia de animar já, tá no meio da semana. Então solta o som, Frank, deixa de coisa.

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Olha só, Frank Hills, chegando participação, Frank Hills, acorda, Frank Hills. Olha só, nossa amiga Rosa, ela diz o seguinte: bom dia, meu amigo Frank Hills, bom dia, Rosa. Ela falou o seguinte: toca aí uma música de Gildean Marques, Nosso Amor é Maior. Que música bonita, Nosso Amor é Maior. É bom quando o amor é maior. Ô Rosa, meu muito bom dia pra você e obrigado pela sintonia aqui conosco, pelo carinho, tá bom assim? Que você tenha uma quarta-feira bem abençoada, bem iluminada. Você pede, Rosa, com Gildean Marques, Nosso Amor é Maior, e a gente toca pra você com muito carinho. 7 horas e 40 minutos.

meu muito bom dia. Vai passar a participação da nossa amiga Rosa. Ela que pediu uma música com Gildean Marques. O nosso amor é maior. Ô Rosa, meu muito obrigado pela sua sintonia, pelo carinho aqui com a gente. Meu muito obrigado de coração. Que você tenha uma quarta-feira bem abençoada, tá bom, Rosa? Bom dia pra você. Interaja comigo sempre que você puder, tá bom? Frank Hills fica muito feliz. Olha só, chegando a participação aqui, não para, é uma pedrada atrás da outra, Frank Hills, olha só. Ah, não acredito, é ela, minha grande amiga, Leninha do Arrocha. Ô, Leninha do Arrocha, deixa eu te falar uma coisa, eu tô sem áudio pra te colocar ao vivo no ar. Eu gosto quando você fala ao vivo, eu gosto. Quando você manda assim um texto de áudio, assim, eu acho tão bom. E você passa uma energia positiva pra gente. Pra quem tá aqui do outro lado da tela, eu me sinto feliz ouvindo o seu áudio. Você passa uma energia bem positiva, você fala com carinho, do coração. Mas hoje, infelizmente, eu não posso te colocar no ar porque eu tô sem retorno de áudio aqui no aparelho. Mas tudo que você falou, eu escutei aqui, Leninha do Arrocha. Você está vindo de Boa Vista para Mucajaí, não é isso? É verdade. E também eu estou sabendo que você está completando mais uma primavera hoje. Leninha do Arrocha, presta atenção, está ficando mais nova hoje, né? Está nos coeiros, que nem diz o ditado antigo, né? Leninha do Arrocha hoje está nos coeiros, está completando mais uma primavera. O Leninha do Arrocha, presta atenção. Que Papai do Céu te abençoe, te cubra de muitas bênçãos, de muita paz, de muita saúde, de muitas coisas boas para você, tá bom? Fica aqui o abraço desse seu amigo Frank Hills, o seu motivador de todas as manhãs. Eu adoro quando você participa comigo, quando você interage com a gente aqui. Eu fico muito feliz. É uma pena que hoje eu não te coloquei no ar ao vivo para todo mundo ouvir tua voz, porque você passa uma energia bem positiva, uma energia muito boa para quem está ouvindo você, tá bom? Meus parabéns para você, Leninha do Arrocha. Que o Papai do Céu te cubra hoje de muitas e muitas bênçãos. E te dê muitos anos, mas muitos anos mesmo de vida, muita saúde, muita paz, tudo de bom pra você. Aproveita seu dia hoje, tá bom? Fica feliz, fica bem, Leninha do Arrocha. Eu vou colocar essa bem daqui pra você, cantar os parabéns pra você junto, sabe com quem? Com Roberto Carlos, é claro, Leninha do Arrocha. Olha só, Leninha do Arrocha.

É, meus parabéns, Leninha do Arrocha. Meus parabéns, felicidade pra você. Papai do céu te dê muitos anos mesmo de vida, tá bom? Você é uma pessoa muito maravilhosa. Parabéns, Leninha do Arrocha. Fica aqui o abraço desse amigo que vos fala, Frank Rios, e de toda a equipe da Rádio Monte Sinai FM 105.9. É, dessa família maravilhosa, que é a família da Rádio Monte Sinai FM 105.9. Nosso amigo JC, nosso amigo Valderi Aguiar, nossa amiga Andréa, lá do Monte Sinai, ela que tem uma programação aqui maravilhosa pela tarde, o nosso amigo da voz inconfundível, nosso amigo Nil Teixeira, todos aqui da Rádio Monte Sinai FM 105.9. Fica aquele abraço pra você, Leninha do Arrocha. Muito bom dia pra você. Aproveita o dia, tá bom? Seja muito feliz.

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Olha só, nosso amigo Cleiton Souza da Silva perdeu a carteira com todos os seus documentos. Ele pede ajuda para quem encontrar. Ligar para ele, lógico, pelo telefone 95991426906. Ele oferece recompensa para quem o encontrar. Ei, você mesmo aí que tá me ouvindo, se você encontrou a carteira do nosso amigo Cleiton Souza da Silva, por favor, devolva. Não serve para você. O documento dele não serve para você. Documento é individual, é cada um com o seu. Para que você quer, então? Devolva. Eu tenho certeza absoluta. Ei, você mesmo tá me ouvindo agora. Você que encontrou o documento do rapaz. Entregue, por favor. Amoleça esse coraçãozinho, entregue. Sabe por quê? Imagina você perder seus documentos. Aí você já começa a ficar triste, né? Você já fica triste, não sabe o que fazer, fica assim. Aí vai alguém, acha que você nem conhece, acha e entrega pra você. Aí como é que você fica? Você fica feliz da vida, não é mesmo? É muito bom, Então faça isso. Faça isso, faça o bem, que amanhã você tem a recompensa. Entrega o documento dele, se você achou, tá bom? Só pertence a ele, tá muito preocupado, porque perdeu seu documento todo, habilitação, carteira de identidade, CPF. Imagina você, perdeu tudo, né? E se você o encontrou, e com certeza encontrou, porque essa carteira não sumiu assim na estrada, né? Era aqui no centro da cidade, aqui no bairro Sagrada Família, né? Então, se você achou, por favor, amoleça esse coraçãozinho, entregue para ele, pro nosso amigo Cleiton Souza da Silva. Ele tá muito triste. Entregue. Faça uma pessoa feliz, porque é direito dele recuperar o documento, não é verdade? Então você que achou, por favor, entregue. E ele fala o seguinte, ele diz que dá uma recompensa para você que encontrar, tá bom? Entrega para ele o documento, fica na paz, fica feliz. Faça isso, tá bom? Então fica aqui. O aviso está dado. Cleiton Souza da Silva perdeu a carteira com todos os seus documentos. Pede ajuda para quem encontrar. É ligar para o telefone 95-991-426906. Tá bom assim? Está dado o recado.

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Olha só, chegando uma participação aqui, Franquilson, é o nosso amigo Dudu Oliveira. Ô Dudu Oliveira, meu muito bom dia para você. Ele fala o seguinte: bom dia, meu amigo Frank Rios. Manda um alô aí para equipe Multi, que está se deslocando pro interior. Olha, quando eu falo nisso, me dá uma coisa tão danada por dentro, né? Eu falava muito dessa equipe aí da saúde do interior, se deslocava aquela equipe de médico, Dr. Raul, Dr. Nicolas, a enfermeira Esther, os demais aí, né? A gente fica triste, né? A gente se rói por dentro, né? Quando a gente fala nisso, eu não vou ter mais a chance de falar o nome dele aqui, do nosso saudoso Christian, né? Que se foi, tão precocemente nos deixou, né? E a gente fica triste, mas eu vou continuar falando, sim, sempre, da equipe da saúde, porque, afinal, é uma equipe maravilhosa, uma equipe que cuida do nosso povo. Então, é um trabalho maravilhoso, é um trabalho que merece ser sempre lembrado, sempre, sempre, e sempre ser comunicado em todas as vias de rádio, televisão, enfim. Então, fica aqui o meu abraço. A nossa amiga Gil, nossa amiga Gil, assistente social, ela também faz parte dessa equipe Multi, né? Ô Gil, meu muito bom dia pra você. Também um bom dia pro meu amigo Dudu Oliveira, que faz parte e manda um alô, é lógico, pra essa equipe Multi que está se deslocando pro interior do nosso município pra fazer o quê, Frank Rios? Fazer aquele trabalho maravilhoso que é cuidar da saúde do nosso povo. Aqueles que não podem vir à cidade, a equipe Multi vai até eles. Com certeza é um trabalho muito bonito, um trabalho bem produtivo. Então, fica aqui o abraço do Frank Rios e toda a equipe da Rádio Mocinó FM 105.9 para todos os servidores da saúde, principalmente da equipe Multi. Meu muito bom dia!

Eu não desisto nunca, nunca desisto. O bom é você olhar para trás e dizer, que bom que eu não desisti, né? Então pronto, fica dado o recado, não desista nunca, nunca. Essa palavra nunca, nunca deve ser dita, nunca.

É, Raio Mocidade FM, você segundo nova hora só, Frank, chegando participação aqui, nossa amiga Lizete. Ô, Lizete, meu, muito bom dia pra você. Ela falou o seguinte: bom dia, meu amigo Frank Rio, estou aqui só ouvindo o seu programa maravilhoso. Que bom, né? Que bom. Ô, Lizete, meu, muito bom dia, muito obrigado por você estar na escuta do meu programa, na escuta do seu motivador de todas as manhãs, tá bom assim? Ela fala o seguinte: quarta-feira abençoada pra todos. Frank Rios, quero ouvir uma música com Henrique e Juliano. Ela não falou qual é a música, eu vou colocar que eu quiser. Tá bom assim, Lizete? Vou colocar pra você, Henrique e Juliano. Ô, Lizete, meu, muito bom dia, obrigado pela sua participação aqui no meu, no seu, no nosso programa Forró Nation. Deu a

0: desiste.
1: Olha só, eu sou obrigado a desistir para colocar a música da minha amiga Lizete. 7 horas e 59 minutos.

0: Começou no ar.
1: Que é isso? É, meu, muito bom dia. Foi a participação da nossa amiga Lizete. Ela pediu uma música maravilhosa com Henrique e Juliano. Eu coloquei isso daí com a participação do nosso amigo Rio Negro e Solimões e Henrique e Juliano Tomal, o nome da música. Ô, Lizete, meu, muito bom dia pra você. Obrigado pela sua sintonia, pela sua audiência aqui no meu, no seu, no nosso programa Forronejo. Que você tenha uma quarta-feira bem abençoada, minha amiga Lizete. Olha só, agora falar um pouquinho de coisas boas, de delícias. 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É, Solange, só tenho a agradecer a você que interagiu com a gente ontem na Pizzaria Partíssima. É isso mesmo, Fraque. Ela fez um aniversário bonito lá, Fraque. Foi ótimo, foi tudo maravilha. Ô, Solange, meus parabéns mais uma vez. Solange, se estiver na escuta, olha só. Esqueceu lá um presente seu, tá bom? Ficou embaixo da mesa. Você pode ir lá passar e pegar. Tá guardadinho lá, tá bom? É um presente bonito, não sei o que é. Tava numa caixa bem bonita, mas tá lá guardadinho lá, tá bom, Solange? 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Você ontem colocou embaixo da mesa, talvez com aquela multidão de gente, né? E você acabou esquecendo o seu presente que você ganhou de alguém lá, tá bom assim? Tá lá o seu presente bem guardado. Bom dia, Solange. É nesse embalo gostoso que a gente vai chegando mais no final do nosso programa Forronejo. Só tenho a agradecer a você que participou comigo. Olha só, Fraquios, antes de terminar o programa, Fraquios, eu gostaria de falar e eu não quero parar de falar. Diz, Fraquios, o que é? Eu quero mandar um abraço e um bom dia bem especial, sabe pra quem? Pra dona Celita, Frank Rios. Tava escutando o programa seu. Ô, dona Celita, não esqueci da senhora não, viu? Bom dia, dona Celita! Dona Celita é a mãezona da nossa queridíssima amiga professora Lídia, onde eu deixo o meu bom dia pra você, professora Lídia. Meu, muito bom dia. Dona Celita, presta atenção. Eu tô falando com você. Eu tô falando com a senhora, viu? Dona Celita, bom dia. Que a senhora tenha uma quarta-feira bem abençoada, bem iluminada, tá bom? Bom dia, Dona Celita. Também aproveitando aqui o embalo e deixar um bom dia bem especial à minha amiga, minha vizinha top, professora Gilda. Tá por lá ligadinha com a gente através do aplicativo. Ô, professora Gilda, meu muito bom dia, minha loura. Bom dia pra você. Ô, Solange Cavalcante, daqui a pouco chega aí, tá bom, meu amor? Bom dia pra você, pra gente tomar aquele cafezinho junto, com delícia, com queijo, pãozinho com mortadela. Vai ser tudo maravilha. Daqui a pouco chega aí, tá, Solange Cavalcante, meu amor? Bom dia pra você.
0: É, agora sim, vamos terminar o programa, Frank Rios. Só tenho a agradecer a você que participou comigo, a você que interagiu comigo, a você que mandou a sua mensagem, pediu a sua música, mandou aquele alô super top, né?
1: Muito obrigado mesmo de coração. Frank Rios promete voltar amanhã, assim se Deus quiser, lógico, né? Mas faz o seguinte, não desliga o rádio não, porque daqui a pouco tem ele, nosso amigo grande locutor, JC, trazendo muita coisa boa pra você através do programa Disque Toque. Muita energia boa, muita música boa, interagindo com você nessa manhã maravilhosa de quarta-feira, 23 de setembro de 2026. Então não desliga o rádio, que daqui a pouco tem ele aqui, nessa comunicação maravilhosa da Rádio Montenegro FM 105.9. Eu tô falando dele, do nosso amigo JC. Daqui a pouquinho tá aqui com vocês, tá bom? Então não desliga o rádio. E eu, Frank Rios, tenho que ir, lógico, né? Prometo voltar amanhã, assim se Deus nos permitir, é claro, né? E Deus permite, porque quem tem Deus no coração tem tudo de bom, né? Nada atrapalha, nada, nada, nada. Se você tem Deus no coração, não tem gente ruim que chegue perto. Isso aí eu te garanto e assino embaixo, Frank de la Rios. Aí, então para você, meu muito bom dia, fique com Deus, que com Deus eu vou. Tchau, tchau, cidade!

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2: 8:32.
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0: gente bonita, bom dia, Brasil! Brasil! Eita, bagaceira, 8 horas e 38. É, já chegando por aqui pela sua 105,9. É o seu programa Disque Toque que já está no ar! Brasil! Brasil! Aí, meu bom dia pra você que está ligadinho aí na 105,9. Aí da manhã toda, né? Acompanhando aí o programa do Frank Rios, né? Que é o Forronejo. É, mas a partir de agora comigo nessa bagaça, JC! É, meu parceiro, nessa vibe legal. Aí você vai interagindo com a gente. Hoje já é o quê? Quarta-feira, dia 23, hein? 23 já de setembro, aí de 2026. É, hoje é um dia muito especial, já tá esquentando em nossa cidade. Já tá 30 graus, meu parceiro. 30 graus já em nossa cidade. Aí pra você que está ligadinho na 105,9, manda sua mensagem aí. É, pelo 984177282, por quê? Você tá com o quê? Com o olho gordo, né? Ah, não. Aí um abraço aí pra você que está ligadinho aí na 105,9, né? Um abraço pra você que está ligadinho através do aplicativo, pra você que está aí ligadinho aí na 105,9, através do nosso site, em qualquer parte do nosso imenso Brasil. Brasil! Aí um abraço pra você que está nos interiores das fazendas. Já estou na área aqui pela 105,9, diretamente dos estúdios da Monte Sinai FM, a rádio que é sucesso em Mucajaí, para todo o imenso Brasil. Sejam todos bem-vindos a essa nave maravilhosa, fazendo companhia para mim. Aí é, fazendo companhia pro programa Disque Toque comigo, JC, nessa bagaça, Brasil. Bora pra cima da bronca pra você que está aí conferindo comigo no centro sede de Mucajaí. Aí, meu bom dia pra você aí nos bairros do São Jorge, do São Raimundo, J. Flores. Pra você que tá no bairro dos Estados, lá no São José, Sagrada Família, Nova Jerusalém, lá no bairro do Pioneiro, né? Um abraço pra você que está nas vilas da nossa cidade, do nosso município, né? Pra você que está ligadinho com a gente lá no Almirante Tamandaré, lá no Roxinho. Um abraço pra você que está conferindo comigo lá no Pirilândia. Pra você lá na Vila do Apiaú, Vila da Penha, Samaúma. Eita, bagaceira pra você lá no Vila Nova, Serra Dourada. Aí, bom dia pra você em Caracaraí, Roraimópolis, Iracema. Pra você lá em São Luís do Anauá, né? Aí, bom dia pra você que está ligadinho aí na 105,9. Muito obrigado pela sua sintonia. Um abraço aí pra você que tá nas vicinais, né, do nosso município, aí nos interiores, aí nas vicinais do Apiaú, vicinal da Penha, pra você das vicinais do Samaúma, vicinais da Vila Nova, do Serra Dourada, lá do Pirilândia, lá do Roxinho, né? É, tem muitas vicinais por lá, ali no Almirante Tamandaré, tem muitas vicinais também por lá. Um abraço pra você que está aí no Laburão, no Tamandaré, né? Um abraço aí, minha querida Roseira, meu amigo Ciro, um abraço aí, meu amigo Arizão, a minha querida Sumara Lima, pra você que está aí conferindo comigo lá na vicinal do Preto, é, vicinal da Cachoeirinha, lá na vicinal da Águas Claras, e também lá na comunidade dos sonhos, onde tá o meu amigo Faustino. Aí, meu bom dia pra você, sempre ligadinho aí na 105,9, muito obrigado pela sua audiência, pela sua sintonia. Eu não sei você, mas eu quero uma mulher. É a 105,9, né? Ah, meu Deus do céu, o que que é? As Kinga? Ah, meu Deus, forró Manaus? Ah, não. Bora pra cima da broca, meu garoto. Bora, Paulinho Top. Bora nessa bagaça, vai lá.
1: O quê? Não acredito.

0: Aí é diferenciado, hein, Paulinho? Ai, ai, ai, ai, ai. Geme, filho, vai vendo. É Rick Manzato. Ai, bora pra cima, cuida. É a Mocinei Fia. Oi, bebê.
1: Oi.

0: Oias, é o gemidinho da quenguinha estrangeira. Mas se preferir, tem a quenga brasileira.
1: Como é que é a quenga brasileira, hein, Paulinho Top? Tu sabe de nada. Filhinho, aí mesmo. Cê tá doido, moço? Oi!
0: Oias, oias, oias, oias. Se preferir, tem a quenga brasileira.
1: O que foi que houve aqui? Ah, pelo amor de Deus.
2: Meu irmão, pelo amor de Deus.
1: Geme feliz. Eita, top brita. Eita, Roraima, se ninguém geme, ninguém faz que nem elas, hein?

0: que geme falando inglês. Paulinho Top, o que que foi, Paulinho? O que que houve contigo? O que que foi, Paulinho Top? Ah, Paulinho Top tá do outro lado da Top Brita, quer participar do Oi, oh Yes, é isso, Paulinho? Rapaz, te sai de problema, meu parceiro.
1: Aqui é responsa, vai vendo. Bom dia, todos no caixa aí. Bom dia, galera, Top Brita.
0: Aí,
1: dia,
0: meu garoto. 100%
1: da britagem, 100% aí, ó.
0: Bora, menino.
1: Fazendo a manutenção, Renato.
0: Pronto.
1: Nosso amigo Kid.
0: Fala, Renato, Kid, mas é o Kid Bengala, é, meu? Pelo amor de Deus, hein, se for o Kid Bengala.
2: Irmão, pelo amor de Deus!
0: Eita, as meninas da Top Brita!
1: Então todo mundo curtindo aí a programação.
0: Pronto! Ah, meu Deus do céu!
1: Um excelente dia!
0: Pronto!
1: Vamos que vamos, Paulinho Top aí na conexão aqui, juntamente com meu amigo JC no TikTok.
0: Yeah.
1: Mandando aquele abraço todo especial pra todos que estão aí curtindo nessa manhã. Positivo? Um cheiro, meu nego, fique com Deus aí, tudo de bom. Paulinho Top vai acelerar e pisar agora.
0: Aí, pelo muito Deus, bem, meu amigo Paulinho Top, sempre ligadinho com a gente, né, meu garoto?
1: Claro, né? Eu, o Top da galáxias.
0: É, o que que foi, Paulo? Fala!
1: Claro, né? Eu, o Top das Galáxias aí, mandando um alô pra todos, em especial a digníssima aí que deve estar curtindo a programação. E pra galera da Cotan e pra nós, né, que estamos aqui vidrada, alucinada aqui na onda da pedra, do pão da pedra positiva. Aquele abraço que eu dou, o braço aí do Paulinho Top, aquele aperto de mão igual aquela de pressão. E mete ficha aí nesse rabo de vaga aí pra nós curtir.
0: É Paulinho Top!
1: A galera toda se divertindo atrás desse clima maravilhoso que é o disco.
0: Ah, meu Deus do céu, Paulinho Top, deixa eu falar pra você, bota os meninos da Top Brita pra fazer Oh Yes!
3: Oh Yes, Oh Yes, Oh Yes, Oh Yes, é o gemidinho daqui que é estrangeira. Oh Yes, Oh Yes, Oh Yes, Oh Yes.
0: Cê tá doido, moço?

0: oias, oias, oias. É o gemidinho da quenguinha estrangeira. Oias, oias, oias, oias. Ah, se preferir, tem a quenga brasileira.
1: Aí é diferenciada, Paulinho, olha.
2: Ai, ai, ai, ai, ai.
1: Ai, que delícia.
3: Você é louco, cachoeira.

0: Eita, bagaça! É sua 105,9, a rádio que é sucesso. Não tem um gemidinho diferenciado, né? A brasileira sempre é diferenciado. Todas as brasileiras, será que é isso? Pelo amor de Deus, hein?
1: Você é louco, cachoeira.
0: Eu não sei de nada, né? Só sei dizer que tome sim concorrência, né?
2: Fazer
0: o quê, né? Olha, são 8 horas e mais 48 minutos. Aí, deixa meu abraço aí, todos os nossos patrocinadores. Aqui da 105,9, um abraço aí, meu amigo Irislan Conceição, lá da Construalves, aí sempre construindo com você. Aí meu abraço pessoal lá do restaurante da Tianice. Alô, meu amigo Antônio Ramadã. Um abraço aí, meu amigo Vitor, lá do Alto Busto Mucajaí, sempre ligadinho com a gente. Um abraço aí, o Paulo, parece-me que trabalha lá, né? Um abraço aí, o nosso prefeito Chiquinho Rufino, que tem aí fazendo um belíssimo trabalho. Nossa vice-prefeita André Almeida, né? Um abraço aí, prefeito, pra você, aí do município de Mucajaí. Aí deixa meu bom dia para dona Fátima Godoy, lá da Casa Agropecuária Agromate. É, e seu Manuel, sempre ligadinho lá com a gente, né? Um grande abraço aí, o pessoal da Casa Agropecuária Agromate.
3: Olha esse microfone.
0: Aí deixa meu abraço aí, a dona Carol Ventura, lá do Boa Ventura Disque Gás, sempre ligadinho com a gente. Um grande abraço. Um abraço aí, dona Maria Pilar, lá da Tito Peru Variedades. Bom dia pra você. Alô, dona Amanda, lá da Araújo Farma, sempre ligadinho com a gente. Um abraço, meu amigo Francivaldo dos Santos, lá da Top Gás. Meu amigo Joelson, lá da Terra Forte Agrícola. E a tia, né? Olha, a tia, rapaz. A tia tá sempre ligadinho com a gente, sabe aonde? Lá no Almirante Tamandaré. É, a tia, eu conheci uma senhorinha lá, né? Que bacana. Olha, quero aproveitar e deixar meu bom dia lá pro restaurante da Mineira. Alô, dona Vilma! Bom dia pra dona Vilma, né? Sempre ligadinho com a gente. Bom dia, Vilma! É, meu parceiro, nessa vibe legal aí, você vai interagindo com a gente, mandando a sua mensagem pelo 984-17-7282. É, meu parceiro, tem quenga de todo jeito, mas aí, meu parceiro, quando eu tava liso, ninguém olhava pra mim. Depois que eu consegui ficar rico, aí, meu irmão, aí pronto, aí ficou lotado de quenga.
4: Eita, sempre é você.
0: Tá vendo, Paulinho?

Ai, muito bem, já estou de volta aí, você com... Olha só, curtiu aí, sem preconceito, né? O cara tava liso, não tinha dinheiro agora, sabe o que que tá acontecendo? Tá lotado de quenga querendo ele. Ah, foi falando sério, né? Fala sério. Agora me compreenda, Basílio. A quenga pega até atrás do muro, fala sério. Ah, boy, vou te contar, né? Esse cara é sensacional aí do forró, sem

Ai, muito bem, já estou de volta. E a banda da Lourinha, né? É, meu parceiro, aí que música bacana aqui pela 105,9. Aí muita, muita gente já interagindo com a gente através do WhatsApp. Manda sua mensagem aí pelo 984177282. É, meu parceiro, fazer o que, né?

É, meu parceiro aí, você curtindo a 105,9, hoje, dia 23 já de setembro aí, de 2026. É, meu parceiro aí, olha, muita gente já pedindo música aqui. É, meu parceiro, mas fazer o quê, né? A gente vai já tocar pra você aqui pela 105,9, a rádio que é sucesso, né? Top demais! É a loirinha do...

É, meu parceiro, é a Lourinha do Pará. São 9 horas em ponto em nossa cidade, né? Aí você conferindo a nossa programação aqui pela 105,9. Olha só, mas hoje, né? Hoje a gente, né, tem durante toda a nossa programação aqui na Rádio Monte Sinai FM. É, parceiro, a gente tem tocado muitas músicas de um cara aí que vem fazendo muito sucesso. Uma dupla aí sertaneja que fez sucesso no Brasil e no mundo. E nós sabemos pra tudo, tudo, tudo, tudo tem uma explicação aí diante de Deus, né? Mas você sabe, você tem visto aí nas páginas dos jornais, né? Que o cantor Rene, né? O aí que faz parceria aí, né? Com o saudoso... É, com o nosso querido Rick. É, então, aí Rene está em estado de choque, né? Então, a gente fica muito preocupado porque é uma metade que se vai aí da música sertaneja. Então, meu amigo Rene, né? Ele foi sedado após receber a confirmação da morte aí do seu parceiro de longa data, do Rick, que faleceu, né? Você que acompanha as notícias, ele faleceu aos 59 anos, né? Um acidente aí da aeronave, de um helicóptero, que ocorreu aí em Santa Catarina, né? Agora dia 21 de setembro desse ano, né? Foi agora, segunda-feira, se não me falha da memória. Essa aeronave, ele transportava aí o Rick. E de repente a aeronave cai em uma área de mata em Urubuci, uma coisa assim, né? Em Santa Catarina, pode enfrentar umas condições climáticas e severas naquela área. Então aí, ele e outros componentes realmente não resistiram à queda dessa aeronave, desse helicóptero, que desapareceu aí dos radares. E aí houve uma busca incessante até encontrar aí os destroços e nosso parceiro. Rick não estava mais com vida, ele e os seus cinegrafistas e outros acompanhantes, piloto e todos. Mas... tem muita gente que já tá mandando mensagem, pedindo música de Rick Renner. Enquanto eu vou selecionando, vou tocar essa música, que é uma história, né? É uma história, e a gente fica imaginando, né? Mesmo a partida, né? Desse grande cantor da música sertaneja, né? E, enfim, ele vai nos deixar assim, uma lembrança das músicas que fazia parceria com Renner. Mas Rick, ele está aí realmente aí do lado de Deus. Vou tocar essa daqui enquanto eu seleciono aqui as músicas a pedidos. É uma história. Essa música tem um pressentimento, né? Uma história que todos um dia vai partir. Como eu não sei, Deus é quem sabe.

Ai, muito bem, canção de volta, né? Que música bacana aí, ao lado de Deus, aí, música de do saudoso Rick e Rene, aqui pela Mozina FM. Olha, tem mensagem chegando aqui pelo nosso WhatsApp, 984, deixa eu ver quem tá mandando mensagem aqui pra gente, não perca a hora, 9 horas e mais 8 minutos. Alô, minha amiga Glória Laranjeira, olha, bom dia pra você, Glória. Um ótimo dia, que Deus abençoe para você. Um grande abraço aí do seu amigo JZ, né? Nós temos aqui mais mensagens chegando aqui pelo nosso WhatsApp, aí 984177282. Alô Neves, lá do Vila Nova. Olha, bom dia, JC. É uma ótima quarta-feira abençoada para todos nós. Gostaria de ouvir uma música aí de KLB, Um Anjo. Eu agradeço, viu? Um grande abraço para você, Neves. Leva um abraço aí, toda essa turminha maravilhosa, aí sempre conferindo a nossa programação aí no Vila Nova. Alô, meu amigo Manuel Pereira, irmão do meu amigo Negroide, tá lá ligado com a gente, o rádio dele tá no volume no máximo, não é isso? Tudo tem uma explicação. Ah, meu Deus do céu, ele tá lá com a rádio, até gravou aqui uma muagem aqui, fala sério, ô... Meu amigo, um abraço aí, meu amigo Manuelzinho, né? O Manuelzinho sempre ligado com a gente, um forte abraço pra você e um ótimo dia. Deixa eu ver aqui mais mensagens chegando por aqui. A Neves pediu música aqui pela 105,9. Maria Freitas, bom dia. Ela tá dizendo, olha, bom dia, meu querido JC, tudo bem? Tá tudo ótimo, Maria Freitas, graças a Deus. Ela tá dizendo, olha, tem como você colocar uma música aí pra gente, aí de Rick Renner, A Força do Amor, né? Um grande abraço aí ao cantor que nos deixou aí essa semana. Realmente, o Rick, ele sofreu esse acidente e, infelizmente, aí veio a óbito. Mas aí deixou aí um grande legado aí ao seu parceiro Renner. E ele, com certeza, vai continuar, porque Deus vai dar força, sim, pra ele. Tá certo? Vou tocar assim, aí a pedido da Maria Freitas. Na sequência, eu toco a pedido aí da Neves. Não perca a hora, 9 horas e 9 minutos, trabalho no oferecimento de Constru Alves, sempre construindo com você, e Casa Agropecuária Agromate e Terra Forte Agrícola.

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0: Meio ambiente. 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Também foi adquirida uma caminhonete Mitsubishi Triton para apoiar as atividades. Além disso, são realizadas ações de fiscalização e prevenção relacionadas a queimadas e outras ocorrências ambientais. Um trabalho de cuidado, prevenção e responsabilidade com o meio ambiente de Mucajaí. Saúde. 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Foi construído um laboratório moderno para atender todo o município, com emenda do senador Messias de Jesus. 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Também está prevista a licitação da UBS Flores. A saúde municipal ganhou ainda a construção da nova sede do SAMU e da nova sede da CAF. 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Pela primeira vez, segundo a gestão, foi realizado o pagamento do incentivo aos agentes de saúde. Também está prevista a implantação de um moderno centro de fisioterapia. E as farmácias básicas seguem abastecidas para atender a população. Segurança Pública. 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Foi realizado o curso de formação e a convocação de 10 novos guardas municipais. A guarda também recebeu 2 novas caminhonetes VTR e mais 3 veículos de apoio. Outra conquista foi a entrega da nova sede da Guarda Municipal. A gestão prevê ainda a aquisição de munições e armamentos com emenda do senador Messias de Jesus, além da convocação de mais 5 guardas municipais. Mais estrutura para fortalecer o trabalho da guarda e ampliar o atendimento à população.
1: Ai, muito bem, já estamos de volta. São 9 horas e mais 30 minutos aqui na 105,9. Aí foi nós, apoiadores culturais da CDC. É, meu parceiro, nessa vibe legal aí, você vai interagindo com a gente. 9h30 da manhã. 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Alô, meu amigo Idizan Conceição, bom dia para você, o meu amigo Dali. Um abraço, meu amigo Pablo. Aí, né, tem toda uma turminha, né? Tem uma turma lá que tá de férias, né? É, meu parceiro, fazer o quê? Tá certo. Outro foi casar, né? Tá de recesso. Tá curtindo os momentos lindos. É a Monticina e VM 105,9. 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João Carlos, bom dia. Olha, tem mensagem chegando aqui pelo nosso WhatsApp 984177282. Deixa eu ver quem tá interagindo comigo. Alô, bom dia, meu amigo Antônio Terracica.
2: Bom dia, meu amigo JC. Roda.
1: Fala, meu
2: amigo. Com Rick Reno, qualquer uma delas. Saudoso Rick Reno.
1: É, meu parceiro. Beijo
2: para todas as gatas aqui no Mucajaí, Monte Sinai, Sagrada Família, Bairro Pioneiro.
1: Pronto.
2: Ofereço lá pro bar da Natália, pro bar do da Ruth, bar da Princesa, bar da Denise, Nega Boa, Guilherme João dos Pinto. Ofereço para o Raimundinho Nonatinho da Marcenaria.
1: Fala do Latinho.
2: Banza.
1: Ah, meu Deus do céu.
2: Ofereço para a Branca, ofereço para a Andréa, lá do Morro do Borel.
1: Certo.
2: Adriana, quer dizer.
1: Ah, meu Deus do céu. Fala, Terra Seca. Ai, meu Deus do céu.
2: Lá na comunidade do sonho, o Naná.
1: A
2: Rose.
1: Certo.
2: Pro meu amigo Pedro, meu ex-cunhado.
1: Pronto.
2: Pra todos.
1: Pronto, meu parceiro. Um abraço pra você, meu amigo Antônio Terra Seca. Um bom dia pra você. Um abraço, pessoal, aí no bairro do Pioneiro. Leva um abraço aí, toda essa turminha maravilhosa, sempre conferindo a programação. Alô, meu amigo Ednelson e Dona Fátima, lá no sítio da Bênção, lá no Laburão, né? Olha, bom dia pra vocês aí no sítio da Bênção, lá no Laburão. Meu amigo Ednelson e a Dona Fátima, sempre ligadinho com a gente. Alô, meu amigo Carlino, lá na vicinal do Ipiranga, lá no Apiaú. Bom dia pra você, um abraço aí, meu amigo Carlino. Um abraço aí pro meu amigo lá no sítio Pica-Pau, meu amigo Marquinho. Alô, Marquinho, bom dia pra você. Um abraço aí do seu amigo JC, o Marquinho lá no sítio Pica-Pau também ligado com a gente. A minha amiga Fernanda, lá da Pedra Norte. Alô, Fernanda. Bom dia, Fernanda. Como é que tá aí a turminha aí da Top Brita, hein? Tá tudo certinho por aí? Fernanda, bom dia pra você. Um grande abraço do seu amigo JC. Alô, meu amigo Jonathan, meu cunhado lá em São Luís do Anauá, né? Sofreu um acidente, mas já tá se recuperando só de boa, né? Um grande abraço aí. É o meu cunhado Jonathan e a Keila, dando a Rosa, todo mundo cuidando aí do meu amigo Jonathan. Vai dar tudo certo, já deu tudo certo, né? Só se recuperar aí, graças a Deus. Aí leva um abraço também, meu amigo Alan Galvão, aí em São Luís do Anauá, sempre ligadinho com a gente. Alô, meu amigo Vitorino e Dona Gracinha, lá em São Luís. Olha, bom dia pra vocês, uma ótima quarta-feira. Alô, meu amigo Valmir. É, o Valmir, né, Rodrigues, lá da beira. Menino, te sai de beira. Bom dia.
3: Bom dia, bom dia, meu amigo JC.
1: Fala, garotinho. Tá bom.
3: É, mando um alô aqui pro nosso bairro, São Jorge.
1: Um abraço aí pro pessoal lá do bairro de São Jorge, onde mora o meu amigo de ouro, né, a dona Narra, né, e toda aquela turminha maravilhosa, sempre conferindo a programação. Aí no bairro do São Jorge. Te sai de beira, Valmir. É.
3: Bota a música aí do Rick Renner aí pra homenagear o Eterno que partiu dessa pra outra, né?
1: Certo.
3: Bota aquela música aí, Sem Direção.
1: Positivo.
3: Valeu, forte abraço.
1: Um abraço pra você, meu amigo Valmir. Um abraço aí, o meu amigo Passarinho. Leva um abraço aí à Dona Rose. Sempre ligadinho com a gente. Ô, meu amigo, sempre ligadinho com a gente, o Maninho, né? Meu irmão ali, saída para Boa Vista, lá na borracharia. Maninho, bom dia para você. Um abraço aí, meu amigo Zezé, a dona Joana, sempre ligadinho com a gente. Sempre com seu radinho aí no volume no máximo, tá certo? Um grande abraço para vocês aí, sempre ligadinho com a gente. Alô, minha amiga, olha só, a Jucleia, falou, olha, Jucleia, cadê a Jucleia? Não mandou mensagem hoje não, né? Ô, Ju, bom dia pra você, um abraço aí à sua vizinhança, leva um abraço aí à dona Iole, mãe da professora Alcijane, toda essa turminha maravilhosa. Alô, Maria de Souza, da Avenida Maranhão, bom dia pra você. Um abraço aí à dona Yolanda, da Avenida Maranhão, sempre ligadinho com a gente. Por lá, né, tem a mercearia da minha querida Silene, sempre ligadinho com a gente. José da Caçamba, sempre sintonizado. Bom dia pra você, meu parceiro. Um abraço do seu amigo JC. Alô, Elza Pereira, garota. Bom dia pra você. Já limpou o quintal hoje? Muita folha caindo, né, Elza Pereira? Bom dia pra você, uma ótima quarta-feira. Um abraço aí do seu amigo JC. 9:38, vou tocar uma música pedindo meu amigo Antônio Terra. Sei que ele falou qualquer uma aí da dupla, né? Aí que separaram porque Deus o permitiu, né? Tudo é coisa de Deus, né? Meu amigo Rini partiu, mas, aliás, o meu amigo Rick, né? Partiu, meu amigo Rini vai continuar, com certeza, aí, mas com muita saudade no coração. Vou tocar aí, ele diz qualquer uma, eu escolhi aí, Preciso Te Encontrar, aí, com essa dupla, né, que separaram aí por motivo de força maior, e na sequência eu toco uma outra dele, a pedido do meu amigo Valmir, Sem Direção, aí com essa dupla de Rick e Rene, que hoje se soltar aí o meu amigo Rene, aí na estrada, tá certo? Olha, são 9h38, 39 já pulou nesse instante, chegando Preciso de Ti. São 9h39, você vai aí mandando a sua mensagem e a gente toca as melhores.

0: Aí, muito bem, estamos de volta. 9:47, né? Aí, sem direção, aí, a música de Rick Renner, né? Aí, a pedido aí do nosso ouvinte. 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Olha, tem mais mensagens chegando por aqui, lógico, aqui pela nossa 105,9. Vamos já ver quem mandou mensagem. 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Olha, são 9:49, vocês já sabem, né? 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Olha, são 9:49. Esse é seu programa Disque Toque aqui pela Monte Sinai FM. 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Olha, 9:50, um abraço aí, meu amigo Isney, a dona Célia. É, rapaz, tá todo mundo ligadinho com a gente, né? Alô, Célia, bom dia pra você. Olha a mensagem chegando por aqui pelo WhatsApp dizendo, olha, bom dia, JC. Eu estou ligado aqui no programa Disque Toque sempre, todos os dias. Não tenho mandado mensagem antes, pois o meu telefone não está legal, mas estou ouvindo o programa e consegui mandar uma mensagem. Eu gostaria de pedir a música Esta Cidade é uma Selva Sem Você. Eu tô morrendo de saudade aí é da minha cara metade. Ele pode não estar aqui presente, JC, mas eu sinto o cheiro dele todos os dias. Rapaz, deixa eu ver quem é aqui. Olha, eu me chamo Scarlett Pompilho de Castro Azevedo Picanço Massaranduba da Costa. Ô, Scarlett, o tempo bom, hein?
1: O tempo bom!
0: Eita, Scarlett Pompilho, saudade é bom, né? Saudade é bom, mas quando demora muito, se torna um pesadelo.
2: O quê? Não acredito.
0: Mas se acalma.

0: Eita, meu parceiro, já estou de volta. São 9 horas e mais 55 minutos. Aí você curtiu aí? É, rapaz, Bartugalino. Esta cidade é uma selva sem você. Vou lá pra minha amiga Scarlett. Eita, bagaceira. Bom dia, minha amiga Dige. Bom dia pra você, minha linda. Ela pediu uma música e nós já tocamos, tá bom, Dige? Bom dia pra você. Um abraço aí do seu amigo JC. Olha só, passando aqui para informar você que está aí do outro lado do rádio. É, meu parceiro, essa informação aí de suma importância aí para você que está curtindo a 105,9, sempre ligadinho aí na 105, no programa Disque Toque. Olha só, lembrando você aí, né, de repente você está precisando de alguma pessoa para fazer uma diária, fazer uma faxina, auxiliar em algum serviço aí. Olha, a minha querida Rayane, ela está inteira à disposição aí, de repente... Aí, você quer que cuide de criança? Então, entre em contato agora com a Rayane, né? Aí, para fazer algum serviço de faxina, de auxiliar de alguma coisa, algum serviço, ela diz que está disponível, né? Cuidar de criança, entre aí em contato com ela pelo telefone 991-76-8948. Fala aí com a minha amiga Rayane, ela está aí esperando aí a sua ligação. 991-76-8948 é o contato da minha amiga Rayane.
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0: Olha, quero aproveitar e deixar meu bom dia pra toda aquela turminha maravilhosa lá da Guarda Civil Municipal. Bom dia pra toda essa turminha maravilhosa, sempre fazendo aquela ronda ostensiva em nossa cidade. Bom dia. Alô, minha amiga Rosilene. É, Rosilene, bom dia pra você. Como é que estão as coisas, hein? Tá indo na escola? Cadê o pessoal da escola? Ah, meu Deus do céu. Rosilene, bom dia pra você. Um abraço aí à Dona Rosa, lá do Bairro Sagrado da Família, sempre ligadinho com a gente, a Leninha do Arrócia, sempre sintonizada. Alô, Lizete, bom dia pra Lizete. Leva um abraço à Dona Fátima aí, a mãe do meu amigo pequeno. Olha, quero deixar meu abraço ao meu amigo Michel, né? É, e a tia Albertina, sempre ligadinho com a gente. Michel, bom dia pra você, meu lindo. Aquele abraço, meu garoto. Alô, minha amiga Natália Rodrigues, a loura lá do Bairro Sagrado da Família. Passei por aí ontem pra tomar uma, tu não tava no seu bar. Eu não sei por onde tu andava. Eu sei que eu fui aí e não tinha nada aberto. Acho que tu faliu.
2: Caralho!
0: Tu faliu, foi, Loura?
2: Meu irmão, pelo amor de Deus!
0: Ah, não, né? Sei lá onde tu tava. Ah, meu Deus do céu!
1: 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Eita, bagaceira da PEC, vai vendo.
0: Alô, meu amigo Eric Manzato, lá da Cotan. Um abraço aí, meu amigo Elias. É. Bom dia pra toda essa turminha maravilhosa, hein? Alô, meu amigo Alisson Torquato, sempre ligadinho com a gente. Ele disse, olha, manda um alô aqui pra nossa vila do Pirilândia. JC, venha conhecer a cachoeira do Evandro. Ah, meu Deus do céu, me dá logo a localização aí, meu amigo. Ah, o Alisson Torquato, eu tô te esperando aí. Cadê a Casa Agropecuária aí do Pirilândia, hein, meu amigo Alisson? Aí, o que que tu tem aí pra nós aí, na Vila do Pirilândia, da Casa Agropecuária aí do meu amigo Alisson do Quatro, hein? Sempre ligadinho com a gente. Bom dia, meu parceiro. Eita, coração indeciso. Coração bandido.
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0: Eita, lasqueira.
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0: Eu também busquei no céu um abrigo. Deixa eu ver quem tá mandando mensagem aqui pra gente. Gente, já são 9h59 da manhã. Bora ver quem tá interagindo com o JC. Alô, bom dia. Fala comigo, cuida.
4: Bom dia, JC. Eu queria pedir uma música do Rick Renner, Filha.
0: Filha, tá bom, vou tocar assim pra você. Um grande abraço aí a Dona Neide, toda essa criançada, sempre sintonizados aí na 105,9, né? Filha é o título da música aí, com essa dupla Rick e Henry, que separaram por motivo de força maior. Vou tocar sim pra você, daqui a pouquinho. Deixa eu ver quem tá mandando mensagem, olha só, deixa meu abraço aí a dona Ruth, meu amigo Bode, lá na Avenida Principal, lá no Monte Sinai, né? Tá todo mundo lá ligado na 105,9. Bom dia pra vocês. Um abraço aí a minha querida Toninha do Cuscuz, Dona Iraci, sempre sintonizados aí na Monte Sinai FM. Deixar meu abraço aí pra vocês, tá bom? Deixa eu ver aqui quem mandou mensagem também. A Cida Leda, esposa do meu amigo Ronaldo, a Lara Raíssa do Riquelme e também a Dona Marlete ali no bairro Monte Sinai. Ela diz, olha, Ô, JC, coloca pra gente uma música aí, Desejos e Segredos, só pra curtir mesmo, aí com a voz de Amado Batista. Tá bom, vou tocar assim pra você. Aí, Desejos e Segredos, tá certo? Nós vamos aí sim tocar já pra você, aí com certeza curtindo aí 105.9 programa Disque Toque, beleza? Vamos lá com umas músicas aqui, olha só, né? A minha querida Rayane, é isso? Agora há pouco mandou uma mensagem pra gente, né? Ela pediu aí que a gente anunciasse que ela tá precisando trabalhar, né? De repente você aí tá precisando, então, aí entra em contato com a Rayane. E ela disse, cadê a minha música? Eu não sei não, que música foi que tu pediu? Ah, meu Deus do céu, tu não me pediu música não, viu, Rayane? Presta atenção no serviço, porque aqui não tem negócio de curva não, parceiro. Aqui, o papo é reto, minha linda!
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Ai, muito bem, já estou de volta. E você curtiu aí, Amado Batista, né? Uma volta em sua vida eu dei. Aí foi a pedido aí da Cida Lida, né? Isso, olha só, né? Que coisa bacana aqui pela 105,9, a rádio que é sucesso. Ah, uma volta em sua vida eu dei, fala sério, hein? Ele esteve aí final de semana passada. Eita!

grande. Saudade danada, hein? Eita, bagaceira, 10 horas e 6. Chegando a mais um aí, filha. Aí na voz aí dessa dupla que se separaram essa semana, de Rick Rene, por motivo de força maior. Aprove a Deus.

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1: Eita, que música boa, né? Aí a pedido aí dessa turminha maravilhosa e o filhão da minha querida Neide. Olha, eu quero deixar meu abraço aí, meu amigo Irã Eletro, sempre ligadinho com a gente, né? Um grande abraço aí, meu amigo Irã, né? Um abraço aí toda essa turminha maravilhosa, aí sempre conferindo a nossa programação. Olha só, quero deixar meu abraço aí na comunidade... Aí, logo, de Águas Claras, não é isso? Meu amigo Elias. Alô, meu amigo Elias. É, rapaz, um grande abraço aí, meu amigo Elias. Deve estar trabalhando aí, né? Ela mandou um vídeo aqui que ele está lá fazendo um serviço aí na sua casa. Olha, um abraço aí, meu amigo Elias. Ele é o esposo da minha amiga Rayane, né? Que está precisando aí trabalhar. De repente, se você está precisando aí, é só entrar em contato aí com a dona Rayane através do WhatsApp aí da minha querida Rayane. Lógico, ela está aí. É à sua inteira disposição se você realmente estiver aí precisando como auxiliar em algum serviço e ela diz que está disponível, né? Cuidar de criança, entre em contato agora pelo telefone 991-768948, né? Se você estiver precisando, entre em contato agora. Olha só, lembrando você aí que meu amigo Cleiton Souza da Silva perdeu a sua carteira com todos os seus documentos, né? Aí você que encontrou... Você pode entrar em contato pelo telefone 991-42-6906. Então, ele perdeu a sua carteira contendo todos os seus documentos. Gente, não é fácil aí tirar documentos. Mas, de repente, se você encontrou, aí você pode entrar em contato pelo 991-42-6905 ou deixar aqui nos estúdios da 105,9, porque o meu amigo... Cleiton, ele aí tá dando uma recompensa pra você que encontrar esses documentos. A Rayane pediu e eu vou tocar, ela pediu aí, né, no vídeo que ela mandou, ela falou lá no fundinho que era uma música aí de Rick Renner, ela é demais, tá bom, Rayane? Eu fui ver o teu vídeo, né, eu não seria que era essa música, mas eu toco pra você. Bom dia, leva um abraço aí, meu amigo Arthur.

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1: Dez horas e 16 minutos.
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2: Aí, muito bem, já estou de volta. São 10 horas e mais 30 minutos. É a 105,9, a Rádio que é sucesso. Aí deixar meu abraço, meu amigo Zé. É, meu parceiro. Aí o Zé lá da Avenida Rio de Janeiro, ali no bairro dos Estados, né? É, meu irmão, né? Zé, bom dia, meu garoto. É, meu parceiro, dessa vibe legal aí. São nossos patrocinadores aqui da 105,9, a Rádio que é sucesso. 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Alô, minha amiga Jardete, lá na BR-432. Jardete, bom dia pra você. Aí deixa meu abraço, meu amigo Davi, a dona Ana, meu amigo Matheus, Sebastião, lá da comunidade do Lama, no Roxinho. Ligado com ele, Sebastião. Bom dia, garoto. Aí deixa meu bom dia pra dona Nellory Edilé, meu amigo Maxwell, sempre ligadinho com a gente. Por lá tem a dona Jaqueline e o seu esposo José. Lá tem a Joana, tem o Hugo, todo mundo ligadinho aí, né? Bom dia pra vocês, uma ótima quarta-feira. Olha, tem mensagem chegando pelo nosso WhatsApp. Bora ver quem tá interagindo com a gente aqui, deixa eu ver. É, meu parceiro, dizendo, olha, bom dia, JC, estou ligado no programa, toco a música aí, boa. A música é, deixa eu ver aqui, a música Cara de Pau aí com Rick Renner. Toca pra gente, beleza. A gente tá tocando muita música aí dessa dupla, né? Aí, por motivo de força maior, aprove a Deus aí tirar o Rick aí da estrada, mas com certeza ele tá em bom lugar do lado do pai. Que Deus aí conforte todas as suas famílias, amigos, toda essa turma maravilhosa aí do sertanejo que ficou aí muito triste com essa notícia, beleza? Mas deixa eu ver aqui que tem mais mensagens chegando aqui. Deixa eu ver quem tá interagindo. Alô, minha amiga Natália Rodrigues, a famosa loura, a mulher que vende cerveja geladinha ali no bairro Sagrado da Família. É, parceiro, vai com a minha amiga Natália. Ela tá lá de portas abertas, um barzinho aí. É muito bacana, mas beba com moderação. Natália, bom dia.
3: Bom dia, meu amigo JC.
2: Oh, meu Deus do céu.
3: Estamos aqui ligadinho na sua programação.
2: Sim, cuida, garoto, que tá ficando de noite.
3: Ouvindo a sua rádio, a melhor do mundo, a melhor do Brasil.
2: Meu Deus do céu.
3: Mandar um bom dia pro meu tio passarinho, seu Pedro, meu tio.
2: Meu passarinho não, tem passarinho não.
3: Sérgio, Valmir, lá na beira do Rio. Bora que hoje é quarta-feira, amanhã é quinta e sextou. Aqui tá aquela cerveja top, top, geladinha. Só esperando meus clientes virem. Toca aí uma música pra nós do Cristiano Neve, A Carta. Deixada no portão. Só pra nós
2: aí...
3: que ouvindo a sua rádio, a melhor do Brasil.
2: Aí,
3: tamo ligadinho na minha programação.
2: Ah, meu Deus do céu, é a minha querida Natália Rodrigues. Um grande abraço aí, meu amigo Passarinho, Dona Rose, né, lá no, na Comunidade dos Sonhos. Tá bom, Natália, vou já tocar pra você aí a pedido, ela pediu aí de Cristiano Neves, né, A Carta no Quintal. Acredito que seja essa na sequência, Cara de Pau aí com Rick Rini.

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Eita, cara de pau, né? Aqui na Bojo da FM 105,9, já são exatamente 10 horas e 42. Eita, bagaceiro, olha só, a dona Fátima Godoy, lá da Casa Agropecuária Agromate, pediu uma música aí, é. Amores, amores são coisas da vida aí, com Leandro e Leonardo, não é isso? Tá bom, dona Fátima Godoy, bom dia pra você, lá da Casa Agropecuária Agromate. Vou já tocar pra você. Olha, tem mensagem aqui chegando pelo nosso WhatsApp também. Olha, quero deixar meu abraço, quem tá mandando mensagem aqui pra gente, dizendo, olha, bom dia, JC, estou ligado aqui no programa, né? Aqui, o programa aqui, Disc Talk, é ligado todos os dias de manhã. A minha caixa de som no volume no máximo. É, você, ele tá curtindo lá, sabe aonde é? É lá no Apiaú, na Avenida Principal, lá no Bar da Aparecida, não é isso? Olá, minha amiga Aparecida, bom dia pra você. Ela mandou mensagem dizendo, olha, JC, o rádio aqui, a minha caixa de som está no volume no máximo. Eu estou curtindo o programa de TikTok. Ah, meu Deus do céu. Ai, meu Deus do céu. Maria Aparecida, bom dia pra você. Olha, fala aí, Maria Aparecida, lá no Bar da Aparecida, na Avenida Principal, lá do Apiaú. Lá você vai encontrar aquela cerveja estupidamente gelada, né? Fala sério. 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Ela tá lá curtindo a 105,9. 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Ah, não, não vou falar o preço não, dei uma passada lá com ela agora. Ela que vende mais barata, tá bom? Ela mandou mensagem dizendo, JC, toca aquela música aí de Léo Magalhães, só pra gente conferir aqui de boa. Eu estou aqui no bar, mas o volume está no máximo, tá bom? Vou tocar sim a música de Léo Magalhães e na sequência eu atendo a pedido da dona Fátima Godoy, lá da Casa Agropecuária Agromate. Ah, meu Deus do céu. Ela disse que os vizinhos aí está ouvindo assim de 5,9, né? Ela mandou mensagem aqui dizendo, olha, JC, assim, os meus vizinhos também está aí ligado no programa. É, o meu volume está no máximo. É, não é toda a Vila do Apiaú que está ouvindo não, porque não dá para chegar. É, mas ela disse que um dia vai instalar caixa de som lá na Vila do Apiaú, só pra curtir o programa de TikTok. Maria Aparecida, eu vou tocar essa pra você.

0: Aí, muito bem, você curtiu aí, Leandro e Leonardo. Aí é coisa da vida, pedido aí da dona Fátima Godoy. É a 105,9. Olha, tem mais mensagens chegando por aqui, trabalhando no oferecimento, lógico. 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Olha, bom dia, Vilma, pra você. O que é que tu tem hoje aí, hein? Fala pra mim, cuida. Era obsessão. É, meu parceiro, fazer o que, né? Mas tá sujeito à solidão. Deixa eu ver quem mandou mensagem pra gente, meu amigo Alan Galvão, né? Ele mandou aqui mensagem pra mim, tava tentando ligar. Eu não vou atender você, meu parceiro, porque aqui você já sabe, aqui não é o programa do Frank Hughes, não. Aqui é responsa, tá bom?
1: Aqui é responsa.
0: Aqui não tem negócio de moagem, não. Ligar pra mim, eu não vou te atender de jeito nenhum, vou é te bloquear.
1: Caralho!
0: Eu mandei alô pra ele de manhã, ele não tava escutando, tava bem tomando pinga. É, parceiro, tomando pinga, não é isso? Parceiro, é muita cachaça envolvida, né? Mandei alô pra ele, mandei pro seu Vitorino e a dona Gracinha, ele não escutou, não. O cara tá todo tempo na sofrência.
2: Eita, sofrência!
0: É chifre que não acaba mais, garoto. Fala!
3: Bom dia, Jota, sim.
0: Não sei tu, parceiro, mas eu já tô agoniado, eu quero é viajar.
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0: Fala, garoto!
3: Tá, moral.
0: Fala, o que tu quer?
3: Esse programa aí, diz que toca, hoje tá bombando, hein? JC. JC, bota um modão aí pro seu amigo Alan Galvão, pô. Manda o nosso alô, pô. É, JC.
0: Meu lindo, eu mando alô todo dia. Tu não manda pra mim nem um pix, parceiro. Eu não vou mais nem tocar música pra ti, não. Vou enviar um pendrive.
1: Caralho!
0: Ô, meu irmão, desse jeito não, né, parceiro? Desse jeito, aí você quebra minhas pernas, né, parceiro? Desse jeito, aí você me quebra.
3: Tu não tá mandando nosso valor.
0: Eu não tô mandando em nada, parceiro. Onde é que eu vou mandar, parceiro? Em casa quem manda é a mulher, na rua é a polícia, né? E no trabalho quem manda é o patrão.
1: Caralho!
0: Eu vou mandar onde, parceiro? Agora bem aí.
3: Coloca aí na radiola, meu garoto.
0: Tu é do tempo da radiola, é, parceiro? Te sai de radiola. Essa radiola, você tá louco, cachoeira?
5: Você é louco, cachoeira?
0: É, menino, eu não tenho radiola aqui, não. Eu sou da época já aí da tecnologia.
3: Coloca.
0: Cuida!
3: César e Paulinho, olha, você não sabe amar.
0: Olha aí, bicho.
3: Bom
0: rapaz.
3: Dia, JC. E acorda, JC. Bora com nós, garoto.
0: Meu
3: Fala
0: amigo.
3: Comigo.
0: Meu amigo, deixa eu falar pra você. Você não sabe nem quem canta essa música aí de Você Não Sabe Amar. Não é esse que tu falou de jeito nenhum, não, parceiro. César e Paulinho, de jeito nenhum, não. Tô falando pra você, você tem que procurar direito. Quem canta essa música é Chico Rei Paraná. Pode parar! Ai, meu Deus do céu! Chico Rei Paraná, você não sabe amar. Procura direito, me procura direito. Outro é da esquerda. Bora pra cima da bronca, cuida. Chico Rei Paraná, você não sabe amar.

0: Ai, muito bem, são 11 horas e mais um minuto, você conferiu aí, Chico Rei Paraná, você não sabe amar aqui na 105,9, foi pro Alan Galvão. É a 105,9, a rádio que é sucesso, você sempre conferindo a nossa programação, bom dia pra você. Eita, eu quero deixar meu abraço sempre ligadinho com a gente, meu amigo Bigode e a dona Lura, lá na comunidade dos sonhos, não é isso? Um abraço pra vocês. Sozinho na desilusão. Aí deixa meu bom dia, meu amigo Amadeu, sempre ligadinho com a gente. Alô, Milena, lá do restaurante do Pequeno, bom dia pra você. Aí bom dia aí, o seu Marisvan, sempre sintonizados com a gente. Alô, meu amigo Mike Cardoso, bom dia pra você. Um forte abraço aí do seu amigo JC, né, meninos? Bora pra cima da bronca, cuida. Dona Juscelene, bom dia pra você. Juscelene Ernestos, bom dia pra você, um grande abraço aí, toda essa turminha maravilhosa, aí conferindo a nossa programação. Alô, meu amigo José Batista. Alô, meu amigo Passarinho, bom dia pra você. Um abraço, meu amigo Sargento Arthur, meu amigo Sargento Jean. Um abraço aí, toda essa turminha maravilhosa. Alô, minha amiga Carliane Lima, bom dia pra você. Meu amigo Antônio Benjamin, bora, menino, te sai de beira. Bom dia pra você. Alô, meu amigo Miguel, conhecido como Motor. Bom dia pra você aí na Avenida Padre Ricardo Silvestre. Bom dia, bom dia. Alô, meu amigo Elson Maruai, lá em Boa Vista, conferindo a programação, né? Bom dia pra você. Aí um abraço aí a dona Josefa Rufina. Alô, minha princesa, bom dia, linda. Alô, meu amigo Gilson, bom dia pra você. Um abraço a essa turminha maravilhosa. Alô, minha amiga Nádia, bom dia, Nádia. Alô, dona Conceição, bom dia pra você. Cadê meu amigo Bagulho Louco, né? Um abraço aí a essa turminha maravilhosa. Bom dia. Ligadinho, né, dona Conceição? Bom dia pra vocês.
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0: Olha só, deixa eu ver aqui a mensagem chegando aqui no nosso WhatsApp. Olha, eu quero mandar meu alô. É, parceiro, meu alô aí, todo especial aí. Quem tá... Ontem eu fui fazer a visita a esse camarada, ele me contou uma história. A história foi... Era tão difícil a história que ele me contou. Era tão triste, que eu contei a história pra um carroceiro. Quem chorou, sabe quem? Foi o burro, parceiro, que chorou.
2: Você é louco, cachoeiro.
0: A situação dele não tá fácil não, parceiro. Ele diz assim, olha, eu conversando com ele, sabe quem? É o meu amigo Antônio, conhecido como Perna. É, parceiro, é o seu Antônio, lá da Rua E, lá do bairro Sagrada Família, Antônio Carlos. É, eu fui visitar ontem ele e eu perguntei, aí, seu Antônio, como é que você tá? Ele disse, olha, não tá muito bem não, JC. É, eu disse, mas o que que houve? É, rapaz... eu emprestei a minha mulher pra um cara e ele não me devolveu mais.
3: O quê? Não acredito.
0: Rapaz, sério isso, bicho? Ele disse assim, não, JC, foi, eu emprestei, foi só emprestado, mas o cara não devolveu de jeito nenhum mais, JC.
4: Caralho!
0: Olha, isso que dá, olha, segundo as informações, meu amigo Antônio Carlos, quem empresta não presta, meu parceiro, tô falando pra você. Quem presta, não presta, segundo as informações. É, meu parceiro, segundo as informações, quem presta, não presta. E vai acontecer sempre, sempre, sempre isso. Então, se você tem, aí não empresta, principalmente a mulher, né, bicho? Fala sério. Ele disse que ele não devolveu. Olha, você que tá ouvindo, que pegou a mulher do meu amigo, emprestado aí do meu amigo Antônio Carlos, lá da Rua E... Por favor, devolva a mulher do cara! Essa daqui vai pra ti, ó. A música é Devolva Minha Mulher. Vai pro Antônio Carlos. É isso que dá, parceiro. Vai emprestar, parceiro.

0: Aí, muito bem, estou de volta. Você curtiu aí, Estrupício do Brega, parceiro. Esse daí foi pro meu amigo Antônio Carro. Devolva minha mulher. Nada de estragar a mulher do cara, não, viu? Fala sério. Ah, não, fala sério, parceiro. Ai, meu Deus do céu. O meu amigo. Meu amigo Antônio Carlos, né? Antônio Carlos, deixa eu falar pra você, parceiro. Falar uma coisa bem aqui pra você. Aceita, aceita, meu parceiro. Aceita que dói menos. Fala sério, parceiro. Ah. Ei, saudade, vai vendo. Eita, peste.
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0: Pedrada Dura em Marília Mendonça, bebê. A bagaceira da Penha. Ele não vai, não. Meu irmão, pelo amor de Deus.
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0: Aceita que dói menos, a dor é menor, né? Deixa eu ver quem mandou mensagem aqui pra gente. São 11 horas e 11 minutos. Deixa eu ver quem interagiu com a gente. Olha só, meu amigo Antônio Neudo, é o bigode de ouro. Esse bigode dele, ele não tira por nada. Isso tem um negócio de uma mandinga nesse bigode. Porque, meu amigo do céu, fala sério. Um dia eu vou ter um bigode como esse. Oi, bom dia.
1: Bom dia, amigo do JC. Aqui é o bigode de ouro, Sagrada Família.
0: Sim.
1: Olha como o Luiz Lobo aí pra mim, com a lanha ladinha.
0: Pronto, vou tocar assim pra você, meu amigo Antônio Neudo, bigode de ouro lá do bairro Sagrada Família, né? Falar nisso, quero deixar meu abraço aí no bairro Sagrada Família. É, meu amigo Nestor aí do bairro Sagrada Família. Bom dia pra você, meu lindo. Um abraço aí do seu amigo JC, né? Olha, deixar meu abraço, seu Genésio e Dona Naí, lá no bairro dos Estados. Sempre ligadinho com a gente. Olha, bom dia pra vocês. Aí no bairro dos Estados, lá tem o meu amigo Piauí, sempre ligadinho com a gente. Alô, Piauí, bom dia pra você. Tá lá, né? Cadê o Carpanini? É, o professor Carpanini tá lá na chácara J. Carpa, sempre conferindo a programação. Olha, bom dia pra vocês. Olha só, quero deixar meu bom dia pra Lucineide Flores. Oi, Lucineide. Bom dia pra Lucineide Flores, sempre ligadinha com a gente. Lucineide, bom dia pra você. Leva um abraço aí, o meu amigo Irã Eletro, é isso? Olha, leva um abraço a toda essa turminha maravilhosa aí, sempre conferindo a nossa programação. Tá bom, Lucineide? Um abraço aí pra vocês. Sumara Lima, bom dia pra você. Um abraço, meu amigo Arizão, a Eli Tamara, a Sueli e a Franciele, sempre ligadinho com a gente. Alô, meu amigo Cláudio, do Jogo do Bicho. Cadê o Encarnado? Esse menino cervegonha. Um abraço aí, Encarnado, e toda essa turminha maravilhosa aí, sempre conferindo a programação. Aí, bom dia, dona Fátima, ali a mãe do meu amigo pequeno, ligado com a gente. Meu amigo Eleilson, lá na Top Brito. E a Elisane, lá no Feirão, né? É, rapaz, lá no Verdurão 2, aqui na rua João Gomes, não é isso? Um abraço pra você, minha amiga Elisane, é isso? Um abraço aí pra vocês, sempre ligadinho com a gente. Meu amigo Pedro do Forro, bom dia, menino. Deixa de ser traquino, eu vou já tocar assim pra você. Olha só, nós temos a pedido de música aqui pela 105,9, lógico, conferindo a programação. É, deixa eu ver aqui, meu amigo Agnaldo Siqueira. Olha, JC, bom dia pra você. Gostaria de mandar um alô aí. Aí um alô pra minha mãe, Duli. Oi, Duli. A Duli é a esposa do seu Erasmo, pai do meu amigo Agnaldo Siqueira. É, meu amigo Erasmo, né? Conhecido como Erasminho. Um bom dia pra você. E Duli, um cheiro pra você, menino. Tô com saudade de tudo. Qualquer hora dessa eu vou tomar um café aí com a Duli novamente. E pra minha esposa, minha não, a esposa dele, a Mari, né? Todos que estão lá na beira. No bairro da Beira. Rapaz, te sai de beira, menino. É meu amigo Aguinaldo. Ah, meu Deus do céu. Lá tá o de ouro, é a Nara. A Nara tá lá na Master Clean, JC. O Marcelo, o Valmir. E dedicar a música pra minha mãe, Aguinaldo Timóteo. A música Rastros. Eu sou Aguinaldo Siqueira. Peço a música de Aguinaldo Timóteo pra minha mãe, Duli. E pra todos os meus amigos aqui do bairro do São Jorge, ligadinho com a gente. Tá bom, vou já tocar pra você, mas antes, Alan e Aladim pro meu amigo Bigode de Ouro.

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1: 11 horas e 21 minutos.
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0: Aí, muito bem, já estou de volta, 11 horas e 34 minutos. Cuida bem dela, você. Se não cuidar bem dela, aí você já sabe, né? Se cuidar bem, não vai acontecer o que aconteceu com o meu amigo Antônio Carlos, viu? Fala sério, você é louco, meu.
1: Você é louco, cachoeira.
0: Você é doido, né, parceiro? Fala sério, essa é a sua 105,9. Será que ela amou o cara errado, hein? Eita lasqueira! Ei, será que amou errado, parceiro? É a Mocida FM 11:35. Deixa eu ver, tem mensagem chegando por aqui pelo nosso WhatsApp. Alô, bom dia. Quem fala comigo? Olha só quem tá falando. Paulinho Top, o que que houve, garoto? Fala com o JC, cuida. Não, fala comigo direito, parceiro. Aqui não tem negócio de esquerda, não. Aqui comigo tudo é direito, meu parceiro.
2: Pois é, Jota, estamos aqui sintonizado, curtindo a programação aqui. Mando um alô especial aí para todos os ouvintes aí da 105.9.
0: Certo.
2: Especial nós todos aqui, nossos amigos, companheiros aqui que estão tá na pedreira aqui, roxando, trabalhando. É. Agradecer a Deus mais uma vez pela oportunidade. Estamos aqui, vamos já pegar esse almoço aqui bisurado, graças ao nosso bom Deus, nosso patrão aí que patrocina aí. Todos os dias, nossos pão de cada dia positivo.
0: Certo.
2: Por cá, um abraço aí pro seu Maranhão e para Fernanda, que faz aí nosso rango positivo.
0: Positivo, meu amigo Paulinho Top, né? Tá lá todo mundo ligadinho. Um abraço aí pro pessoal lá da Top Brita, né? Ele tá dizendo ainda mais na mensagem. Rapaz, o cara... Rapaz, já tô pegando, é o bandeco. Meu amigo, desse tamanho, um prato de bandeco que você mandou uma foto agora. Isso aí, meu parceiro, deixa eu falar pra você. Isso aí não é normal, não. De jeito nenhum. Um prato desse tamanho, isso é uma fome louca que o Paulinho Top tá. Fala sério, você tá louco,
1: cê
0: meu?
1: Você é louco, cachoeira.
0: Você tá doido, meu parceiro. Um prato desse tamanho aí, no mínimo, você deve estar desde segunda-feira sem comer.
3: O quê? Não acredito.
0: É, bagaceira. Leva um abraço aí às cozinheiras, né? Todo mundo aí ligadinho. Aí tem uma turminha lá, bacana. Olha o prato daquele outro ali, ele mandou uma foto aqui. Eita, é a Alessandra que tá fazendo esse bandeco. Até é doido, moço. Aí tem que, pra poder dar liga, Paulinho Top, coloca o Josélio Franco. O Josélio Franco tá com uma pratada de bandeco ali que mandaram uma foto agora. Fala sério. Ô Paulinho Top, bota aí uma mocheada aí de brita dentro do prato do meu amigo Josélio Franco, né? É, parceiro, porque desse tanto desse comida aí só pode ter aí mistura brita com pó da brita pra poder dar a liga, viu? Fala sério. É, parceiro, ele diz assim, olha, rapaz... O cara levou a mulher do cabra emprestada e não trouxe. Mucajaí não é brinquedo não, JC.
2: Como diz o ditado, né, meu amigo? Você vê a barba do vizinho pegando fogo, já bote a sua de molho.
0: Um abraço aí pra você, Paulinho Top, Josélio Franco e a minha amiga Fernanda. O Paulinho Top ficou cabreiro agora. Sabe o que o Paulinho Top botou aqui, parceiro? Ele diz, JC, a minha eu não vendo e nem troco. Ai, meu Deus do céu. Vai vendo. Eita, Paulinho Top. Ele não vende, não troca, não dá de jeito nenhum. Nem presta, porque não devolve mais.

Ai, muito bem, amiguinho, sensação aqui da 105,9, né? Eu não vendo, não troco e não dou. Aí foi a pedido do meu amigo Paulinho Top. Essa é a 105,9, hein?

Aí, muito bem, são 11 horas e 44 minutos aqui na 105,9. Lógico, você conferindo a nossa programação, é o seu programa Disque Toque. 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São 11h44 da manhã, essa daqui eu vou tocar lá pra Fernanda, lá da Pedra Norte. Alô, Fernanda! Tu já almoçou, Fernanda? Não? Ah, se não almoçou, vai lá no restaurante da Mineira, lá na Deslete Vidrada, lá com a dona Vilma. Tá no centro da cidade. Pronto, vai lá no restaurante da Tia Nice, ali do lado do Mercantil Andrade. É, Fernanda, ela tá lá já, deve estar almoçando essa hora. Já serviu todo o pessoal aí da Pedra Norte? Leva um abraço aí para toda essa turminha maravilhosa. Essa daqui vai para você e toda essa turminha maravilhosa aí da cozinha da Pedra Norte.

0: Ai, muito bem, já estou de volta. Você curtiu aí, Silvano Salles. Essa daí foi lá para minha amiga Fernanda, lá da Pena Norte. Meu amigo Paulinho, imagine se eu tocasse essa daqui, ó. Eita, quarta-feira me arrebentado, hein? Ah, meu Deus do céu. Qualquer hora décimo lá na Top Brito, tomar um café bem gostoso aí, viu, Paulinho?
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0: Eita, Paulinho, dorme desse jeito, hein?
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0: Ah, Josh.
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metade. Eita, Silvano Zalequim na Moisés da FM. Eita, Josh. Vai vendo a arrumação, hein? Eu tô carente. Eu tô carente de quê? Fala sério. Olha, deixa eu ver aqui, tem uma mensagem chegando por aqui. Essa daqui vai lá pro meu amigo Alan Galvão. Ele disse que já tá chapado. Aí disse, JC, eu vou pedir a lua pra iluminar a minha rua. Agora, ilumina, porque o jeito tá embriagado aí, meu parceiro. Não tem lua que ilumine essa rua. Essa vai pra vocês. Borba de Paula aqui na 105,9. Eu vou pedir a lua.

0: se tem um novo amor. Ai, Jorge! Eita, Leninha do Arrocha! Bom dia, Leninha! Eu vou pedir a Lu. O que é que foi, Leninha? O que é que foi? Essa tocou teu coração, Leninha?
1: Meu amigo JC, que bom houve? Dia, bom dia. Como você tá? Mande aí os parabéns pra sua amiga.
0: Ah,
1: Leninha
0: meu
1: do
0: Arrocha,
1: está completando 47 aninhos, graças a Deus.
0: Vixe.
1: E aí estou aqui em Mucajaí. Estava em Boa Vista, mas estou em Mucajaí. Em casa, graças a Deus. E fazendo aniversário. Bom dia, meu amigo JC. Como é que você tá? Tudo tranquilo? Espero que esteja bem, amém. Cheiro, bom dia para todos da Rádio Monte Sinai.
0: Aí, minha amiga Leninha do Arrocha, tá para... Olha, parabéns para você, 47 aninhos, já passei por essa fase, já vou fazer meus 80. Ela tá completando mais uma primavera. Hoje não é um dia qualquer, Leninha. Hoje é o dia do teu aniversário, sério isso? 11 horas e 57, aniversário da Leninha. Bom dia, Leninha! Eita, Leninha! Ela tá lá completando mais uma primavera, 47 anos. Feliz aniversário pra você. Muitos anos de vida, que o Papai do Céu aí abençoe a sua vida, dando muita saúde, paz, alegria e sempre dinheiro no bolso, tá bom, Leninha? Parabéns pra você. Um forte abraço aí do seu amigo JC, lógico, e de todo o grupo Monte Sinai, lógico. Aí, parabenizando a minha amiga Leninha, lá do bairro Sagrada Família, sempre ligadinho aí na 105.9. Leninha! Ah, meu Deus do céu, vou te amar em mil vidas. Essa vai pra Leninha, aniversariando hoje, na reta final do programa.
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0: Aí, muito bem, já estou de volta. E você curtiu aí, Silvano Salles. O programa de TikTok vai ficando por aqui. Quero agradecer aí você que esteve na companhia aí na 105,9 do programa de TikTok. Muito obrigado pela sua audiência, tá bom assim? Um abraço no coração. Você que vai almoçar, vai lá no restaurante da Mineira, lá com a dona Vilma. Ela tá aguardando por você, lá da logo após do Colégio Militarizado, ó. Um cheiro pra vocês aí conferindo comigo. A Neves lá do Vila Nova participou do programa. Maria Aparecida, lá do Bar da Aparecida, lá no Apiaú. Me aguarde, Apiaú. Tô chegando por aí. Tá bom? Um grande abraço aí. Vai lá com a minha amiga Aparecida. Um abraço aí pra toda essa turminha maravilhosa, sempre conferindo a programação. 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Um abraço no coração, são 12:30, uma ótima tarde pra você. Vou deixar a última de hoje, prometo voltar amanhã, nessa quinta-feira, tem meter aqui na Monsi na FM, lógico, logo após do programa Forronejo. Um abraço no coração, meus amores, bom almoço, uma ótima tarde pra você, um ótimo final de quarta-feira, mas prometo voltar amanhã, se Deus assim nos permitir. Um cheiro no coração, um abraço a todos os nossos patrocinadores aqui da Montice na FM. Vou deixar a última de hoje. Acabou, né? Acabou o programa de TikTok. Mas será que acabou o amor? Vou deixar com ele, Eduardo Costa. Um bom dia, uma boa tarde e até amanhã, se Deus quiser. Aí você que acompanhou o programa de TikTok, qualquer parte do nosso imenso Brasil. Fui.
1: Rapaz, como tem gente bonita hoje nesse negócio aqui, hein? E

0: gente! Boa noite pra vocês!
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3: Que música de arrepiar essa, hein?

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1: Solta o serestão aí que o dono do Brá agradece. E essa daqui vai pra quem tá comendo água. Canta!

0: Bora mais um? Vai!
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0: DJ. Bota uma marcante aí pra nós, vai!
1: Nas mixagens, DJ Sandro e Marcarena.

Boa noite, boa noite, boa noite, boa noite. Aí um brega diferenciado, marcante, né? Boa noite, cidade. Nós estamos iniciando mais um brega chique através da onda sonora da 105,9 FM. A sua Monte Sinai, a top de Roraima. Um abraço você que nos curte na cidade e no interior. É um prazer imenso e uma alegria muito maior poder contar com a sua sintonia através da frequência 105,9 da Monte Sinai FM. Um abraço, Dona Antônia, na Cachoeirinha, tiozinho, compadre Del, lá na ilha, com a Adneide, todos que estão conectados ali na a Cachoeirinha, né? Na vicinal Cachoeirinha. Pessoal aqui da comunidade do som, alô Zé da Usina, boa noite. Alô, meu amigo, seu Manuel, pai do Chico Vera Norte. Alô, Cachoeira, Cabeludo, Tenente Mochila, William. Só tem gente, o Joãozinho da Peixaria. Só tem gente boa ali na comunidade dos sonhos. Nosso abraço do locutor Valderi Aguiar. Boa noite, meu amigo Juscelino, ali na sua fazenda, aqui na estrada da Vila Almirante Tamandaré, também conectado e ligado nesse horário. Boa noite. Obrigado aí. A gente vai descobrindo os nossos ouvintes, né? Eu fui agora, essa semana, passei na fazenda do seu Juscelino para ir lá no Rio. E o rádio lá empendurado no cordão. 24 horas na 105,9. A gente só tem a agradecer aí, de todo o coração, meu amigo Juscelino. Esqueci o nome da fazenda. O Natal me falou, mas é fazenda. No Nordeste não. É uma coisa parecida assim. Amanhã eu vou descobrir e vou falar aqui, tá, seu Juscelino, o nome da fazenda. Ali na estrada aqui que liga a Vila Almirante Tamandaré. Alô, Sebastião, Dona Marilúcia, lá no Lago do Manoel. Alô, seu João do Cachimbo, alô de Ouro. Alô, Taraia, ali na Vila Almirante Tamandaré. Alô, seu Elias, lá na Vicinal 1, ali próximo à Vicinal Serra Dourada. Boa noite. Boa noite, turma boa ali do Lama, da Embrapa, ali da Rufina, aqui da beira do Rio. Todos que estão conectados e ligados no Breg Chique. Alô, Pernambuquim da Chacra. É o Pernambuquim Câmbio na escuta, quem copia, boa noite. Também, meu amigo bacana do Salgado. Boa noite, Dom Lázaro, da pizzaria Dom Lázaro, e sua esposa Sula, e o meu neguinho, meu moreninho que tá de bracinho quebrado, já tá emendando, né? Boa noite. Também a Raquel lá do Super Gabriel, Caroline, um abraço de Valderia Guiar. 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Nós estamos iniciando mais um Breg Chique através das ondas sonoras da 105,9 FM. Alô, Liquinha, lá
no Sítio Garrote, ali nos Mansos, curtindo o Brega Chique. Olha, gente, eu não trouxe o celular hoje, mas você pode ligar no celular da emissora 95-984-17-7282. Eu vou repetir, 95-984-17-7282. É o telefone do sucesso aqui da 105.9 FM. Alô, Frank Rios, do Forronejo, de todas as manhãs, boa noite. Boa noite, Disque Toque. É, que brincadeira, né, JC? Cadê os cutinhão da Rio de Janeiro, JC? Boa noite, seu Nil Teixeira, Dona André do Monte Sinai, toda essa turma boa do bairro Monte Sinai, em especial Bodão e Dona Ruth, além do Bar do Bode, a cerveja mais gelada da cidade. Eita, não tá mais no meu DNA esse negócio de bebida. Proibido pelo médico, ninguém pode beber, né? Se beber, vai visitar a Serrinha. Vai não, ele não vai não, ele não vai não. Na cidade da cidade são exatamente hora certa para você, 19 horas e 2 minutos. Eu vou trazer para você logo o ano 70 com meu preferido José Augusto tocando para você.

Agora são 19 horas, 11 minutos. Olha, gente, se você estiver mandando mensagem aí no meu telefone, eu deixei em casa hoje. Cheguei em casa, mas você pode ligar no da rádio aqui, tá? Mandar mensagem 984-17-7282. Repetindo, 984-17-7282. Alô, Liquinha, se estiver mandando mensagem aí no meu particular, pode mandar mensagem no telefone do rádio, beleza? Vontade aí, tudo certo? Pai Bola, até já, pessoal aí do Ceará, que curte aí o Brega Chique com Valderia Guiar, tá bom? Eu deixei, fui caminhar e vim pra emissora e esqueci o velho telefone em casa. Você curtindo José Augusto, anos 70, só as melhores, porque não trazer agora mais um 1971. Eu, só um aninho pra frente, vou colocar aqui o cantor Fernando Mendes.

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1: Aí, meu amigo Tatu, boa noite, obrigado aí pela participação. Ele que quer ouvir música aí com Oswaldo Bezerra, essa deve ser do fundo do baú, né, Tatuzinho? Aí na, curtindo ali na Avenida Padre Ricardo Silvestre. Alô, Martinzão, alô, Nego Pita. Essa turma boa que nos curte através do rádio ali na minha avenida, Padre Ricardo Silvestre. Vou trazer aqui agora pra você, ver se vai sair aqui, Oswaldo Bezerra no gatilho. Aí, Tatuzinho!

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1: Aí, Oswaldo Bezerra, o Tatuzão, o rei do brega na sua 105.9 FM. Ronaldo Adriano agora, esse também é antigo.

aí, são 19h30 no Basta Ser Brega, tem que ser brega chique com Valderia Guiar. Alô, meu amigo Manga, ali no Sagrada Família, Dona Vilma e Índio Velho, ali no restaurante da Mineira, na Derrudete Medrada. Toda a turma boa que nos curte aí no bairro Monte Sinai, o nosso Paraviana de Mucajaí. É, o bairro Monte Sinai é topado. Toda... Um abraço ali no Atacadão, boa sorte, Dona Iraneide e seu Napoleão. Abraço, meu amigo Rael, lá da Casa de Carne Viana, toda a turma boa do bairro Nova Jerusalém, também conectado. Tem um pedido aqui, nós vamos tocar agora com o Amado Batista, uma das canções mais lindas, e a música é Desejos e Segredos, para os nossos ouvintes. Boa noite!

Aí você está curtindo o Franquito Lopes, são 19 horas 42 minutos, na mais bela da cidade. Eu estou falando da Rádio Monte Sinai FM em 105,9, a top, a mais ouvida de Roraima. Um abraço você aí da NET, você que está ligado na Rádio TV Monte Sinai. É um prazer imenso, uma alegria muito maior poder contar com a sua sintonia, mais uma com Franquito Lopes. Olha os cutião de plantão, JC.

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1: 19h47, você curtindo aí o Índio Apaixonado, que vai nosso sentimento na questão do grande artista, da música sertaneja romântica, né? O cantor Rick, da dupla Rick Renner, que veio a óbito segunda-feira, né? Na queda de um helicóptero em região de Mata Fechada. Eu tive a oportunidade de conhecê-lo pessoalmente, junto no mesmo palco, Rick Renner, lá em Boa Vista. Na época de uma campanha que tinha show, a gente tava junto. Os caras humildes, sucesso na música, né? Hoje o Rick tava de carreira solo e tem grandes canções da sua composição que não vai morrer nunca, que a música nunca morre, né? Nossas condolências aí ao nosso grande artista que partiu pro céu, o nosso cantor sertanejo Rick. Você que está curtindo a nossa programação na cidade, no interior, fica até às 18, às 19, às 20 horas, quase não sai, às 20 horas com o Valderi Gá, com muita música boa através do Brega Chique. Mais uma vez, um alô especial, meu parceiro e amigo, Nil Teixeira, patrão, Dona André do Monte Sinai, todos que fazem a programação especial, meu amigo JC, Frank Rios, Dona André, aqui na 105.9 FM, a alegria do seu rádio. A moçada do interior que nos curte, pessoal da internet, né? Da Rádio Net, em qualquer canto do país, em qualquer canto do nosso imenso Brasil. A gente só tem a agradecer de coração aí pela sintonia. Meus manos lá no estado do Ceará, também curtindo o nosso Brega Chique. Vou trazer aqui um sucesso, deixa eu ver, das antigas, com o cantor Zé Ribeiro. Essa também é das antigas, mas as canções são tudo boas, excelente, viu?

aí, boa noite, boa noite. Vamos ficando por aqui com mais uma programação na voz do glorioso cantor Rick, que foi pro céu em um acidente, né? E se Deus quiser me der saúde, estamos retornando amanhã na quinta-feira com mais um Breg Chique, se Deus me abençoar. Um abraço a todos, um beijo no coração de Valderegá, em nome da 105.9 FM, especial no Breg Chique.